0: Mas é a classuda Rant, maravilha, por hoje é só, hein? Amanhã tem mais a partir das 8 da noite, uma super edição do Top Hits, sempre destacando o que vai de melhor do mundo da música, aqui na programação campeã da 93FM, a Rádio Que É Show. Vem aí, mix com ele, Eric Tess. Mas antes, tem as notícias direto da redação. Até já.
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0: O Ministério Público de Minas Gerais denunciou à Justiça 26 pessoas investigadas por participação em uma organização criminosa especializada no furto de cabos de cobre. Segundo as investigações, o grupo teria atuado entre 2020 e 2025 em cidades da Zona da Mata e do Campo das Vertentes, incluindo aqui Barbacena, e realizado mais de 1.400 furtos, movimentando cerca de 150 milhões de reais. Os integrantes usavam uniformes, crachás falsificados e veículos caracterizados para simular serviços de manutenção, além de processarem o cobre para dificultar a identificação da origem e revendê-lo para empresas de outros estados. Os denunciados respondem conforme a participação de cada um por organização criminosa, receptação qualificada e lavagem de capitais. Dois vendedores foram condenados a indenizar o motorista de São João del Rei após a venda de um caminhão com motor roubado. O veículo, comprado em 2017, foi apreendido 4 anos depois, quando, em uma vistoria da Polícia Civil, identificou que o bloco do motor pertencia a um veículo roubado em 2003, impedindo o motorista de trabalhar. A 17ª Câmara Civil do Tribunal de Justiça manteve a responsabilidade solidária dos vendedores, que deverão pagar R$15 mil por danos morais, enquanto os danos materiais e os valores que o motorista deixou de receber ainda serão calculados. A Secretaria Municipal de Desenvolvimento Econômico, a SEDEC, aqui de Barbacena, promove no dia 29 de setembro, às 7 da noite, o encontro Conexão Empresarial, voltado para empresários da cidade e região. O evento contará com uma mesa redonda com especialistas em finanças e investimentos, direito empresarial, recursos humanos, comunicação, marketing e vendas, além de momentos para networking e troca de experiências. A participação é gratuita, com vagas limitadas, e as inscrições devem ser feitas previamente por formulário disponível no site da Prefeitura aqui de Barbacena. O Tribunal Superior Eleitoral, TSE, começou a enviar a partir de hoje, quinta-feira, dia 17, notificações pelo aplicativo e-Título, com orientações para as eleições 2026, marcadas para 4 de outubro. Os eleitores são orientados a manter o aplicativo atualizado e consultar antecipadamente o local de votação. O e-título também permite serviços como justificativa de ausência, emissão de certidões e consulta à situação eleitoral. Eleitores com biometria cadastrada e fotografia disponível no aplicativo podem utilizá-lo como documento de identificação no dia da votação. A Justiça Eleitoral recomenda que o aplicativo seja baixado ou atualizado antes do pleito. Por hoje é só. Outras notícias a qualquer momento ou amanhã, às 7h45, no Bom Dia 93. Até lá.
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15: Boa noite, Barbacena, ligada na 93,3 FM. Boa noite para cidades e localidades sintonizadas na nossa 93,3 FM de Barbacena, Minas Gerais. Quinta-feira chegou, eu sou Eric Terzi e estou começando agora o Mix, que é o nosso encontro semanal aqui pela 93,3 FM. 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Anotem aí, por favor. Quero recomendar para vocês a leitura da coluna Eric, que hoje está desfilando fotos dos 63 anos de fundação do grupo Unipac de ensino. Então, tá todo mundo lá. Espero que vocês confiram, a coluna está bem movimentada, cheia de fotos, cheia de gente amiga e muito querida. nós tivemos uma missa para comemorar os 63 anos, uma missa onde nós fomos agradecer, né, pelo nosso trabalho nessa casa de 63 anos, essa casa super tradicional de ensino. A gente é muito grato a Deus por termos nosso trabalho num lugar tão bacana. E também festejamos hoje a saudosa memória do fundador do Grupo Unipac, o deputado Bonifácio Andrade, o reitor Bonifácio Andrade, o professor Bonifácio Andrade, o escritor, o jurista brilhante, enfim, a pessoa brilhante e a boa pessoa, uma pessoa muito querida nossa, que foi o doutor Andradinha para uns, o Bonifácio Andrade para outros, para nós, o doutor Andradinha, um querido da vida toda. Então nós somos homenageá-lo na missa e agradecermos pelo nosso trabalho no Grupo Unipac. Tá, minha gente? Olha, o repertório do programa hoje está imperdível, lindo de viver. Eu espero que vocês curtam como eu curti fazer, tá bom? 93,3 FM, essa rádio é um show. 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

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Minha gente, o Mix de hoje terminou, mas nós temos um encontro marcado para a próxima quinta-feira, às 21 horas, aqui na 93,3 FM, tá bom? Olha, desejo um ótimo final de semana para todos nós. Desejo uma semana vindoura abençoada por Deus e bonita por natureza. Até quinta-feira que vem, se Deus quiser e Ele quer. Boa noite, minha gente. Muito obrigado por estarem sintonizados na 93,3 FM de Barbacena. 93,3 FM, essa rádio é um show.

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1: Hoje é sexta-feira, que bacana, hein? Gente que se liga na gente, nosso programa bom demais da conta. Começando mais um dia com você. Que alegria ter a sua sintonia do outro lado do rádio, nem que seja por alguns minutos. Muito obrigado você que permite que a gente faça parte desse momento mágico do seu dia, que é o seu despertar. Muito obrigado ao trabalhador rural, ao amigo retireiro, ao lavrador, a você agricultor que levanta cedo enquanto prepara o cafezinho, vai sintonizando a gente, ou mesmo você que já está aí na lida diária, no trabalho. Ótima sexta-feira, vai dar tudo certo hoje. Bom dia!
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1: 5 horas em ponto.

0: 5h08. No clima, no astral legal do seu rádio, no pique da sexta-feira, vamos encarar um novo dia, começando tudo aqui com você, rumo a mais uma sexta-feira com o nosso som sertanejo bom demais da conta. Alô, alô, você que está aí no trabalho, na luta, no descanso, acordando, levantando, viajando, com um fonezinho no ouvido ou caminhando, se liga e confira, tem mais som, mais música, bom dia, ótima sexta-feira.
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0: Você está na 93 FM, a cidade, a região, acordando, levantando rumo a mais uma sexta-feira. É um prazer ter você do outro lado do rádio. Acredite nos seus sonhos. Isso mesmo, são seus sonhos. E na hora certa, vai dar tudo certo. Valeu, valeu, Barbacena e região. Aquele abraço.
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0: 5:18.

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0: 5 horas, 21 minutos.
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3: 5:27.
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1: 5 horas 35 minutos.
2: Um ótimo dia, belíssima manhã para todo mundo ligado com a gente aí nas comunidades rurais, nas lavouras, o compadre, a comadre, os heróis do campo e a terra viva em insumos agrícolas junto com você, rumo a mais uma manhã, graças a Deus, né? 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Mas vamos tocando em frente. 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
1: 5h36.

0: Bom dia para quem ligou o radinho agora. Alô, você que está com a gente desde mais cedo. Bom dia aos trabalhadores rurais, a turma dos sítios, fazendas, chácaras, zona rural, os retireiros, os heróis do campo. O nosso abraço muito especial e o muito obrigado pela companhia e sintonia aqui. Ótima sexta-feira, tá bom? Vamos em frente, gente!
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0: Faltam 17 para 6.
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0: Faltando 15 minutos para 6.

0: Faltam 13 minutos para 6. 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
1: Vamos rezar juntos. O dia clareia lá fora, a luz é a sombra de Deus. Viva a nossa velha e boa rotina. Ontem conversando, eu conheci mais uma pequena história, mas tem um significado enorme. Um amigo me disse, para a gente entender melhor a vida e, é claro, buscar valorizá-la, a gente deve conhecer, ir, visitar no mínimo 3 locais. Aliás, esses 3 locais são o suficiente para a gente entender. Visitar 3 lugares e pensar sobre as coisas da vida e o valor de cada instante, cada minuto, do presente de Deus para cada um de nós, que é o milagre da vida. Eu perguntei quais os 3 locais. Ele disse: o hospital, uma prisão e o cemitério. Mas sabe por quê? Ao visitar o hospital, a gente tem a sensibilidade, entende que nada é mais bonito, mais valioso que a saúde. Saúde, nossa maior riqueza. A prisão, ao visitar uma prisão, a gente vai entender, na essência de tudo, o quanto a liberdade é preciosa. O quanto é bom poder ir e vir, ter livre-arbítrio, poder decidir, poder viver, caminhar, andar, decidir. É outra grande preciosidade que Deus nos permite ter. E o cemitério, sabe por quê? A gente percebe o quanto nós somos. Nada diante de tudo, de todo e de tanto. Nós somos iguais. O que pode nos diferenciar, é claro, é a busca por dias melhores, pelas soluções, pelos sonhos. É o objetivo, é a determinação de cada um. É o sonho, é a fé. Mas o chão que caminhamos hoje será o nosso telhado amanhã. Por isso, valorize intensamente o momento presente. Viva as coisas simples da vida. E ao som da Ave Maria na viola caipira, nesse início de dia, reze comigo do outro lado do rádio a oração que Jesus nos ensinou. Pai nosso que estais nos céus, santificado seja o vosso nome. Venha a nós o vosso reino, seja feita a tua vontade, assim na terra como no céu. O pão nosso de cada dia nos dai hoje, perdoai as nossas ofensas, assim como nós perdoamos a quem tem nos ofendido. E não nos deixeis cair em tentação, mas livrai-nos de todo o mal. Pois teu é o reino, o poder e a glória para sempre. Amém. Vai dar tudo certo hoje. E coloque em seu coração: Deus é justo. E jamais colocaria um sonho dentro do coração de alguém sem também colocar a capacidade de realizá-lo. Se é do bem, se é limpo, se é honesto, vá em frente. Na hora certa vai dar tudo certo.

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1: Gente que se liga na gente, é um prazer ter a sua companhia do outro lado do rádio. Sexta-feira tá aí, sexta-feira chegou. Olha só, foi nosso momento de fé e oração. A gratidão a Deus pelo milagre da vida que se repete. Agora são 6:06, hoje 18 de setembro de 2026. 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
2: Relógio girando, 6:12, olha a hora.

0: Meu cavalo sabe, rolou Guilherme Silva e Nando Moreno, Fred Gustavo, Lendas e Mistérios com Maria Cecília e Rodolfo, teve também Felipe Araújo, Gustavo Lima, Amando Individual, muito mais música para começar bem a nossa manhã, é a correria de um novo dia que começa. Alô, comunidade aí, ligada com a gente, turma das cidades vizinhas também, alô, alô, pessoal da Congada, de Ibertioga, um abraço e parabéns pelo grande trabalho, tá? É cultura viva, isso, né? Parabéns a todos aí, valeu, um abraço mesmo, vai também um toque para a turma ligada com a gente e quem está aí na padaria, mão na massa, é o pão nosso de cada dia saindo fresquinho, aquele cheiro gostoso, né? É uma benção, é uma maravilha. Caminhoneiros e carreteiros circulando, nos dando aquela carona. Valeu, turma dos retiros, fazendas, lavouras. É esse lamaçal aí, essa situação, hein? Não é para qualquer um, não. Os heróis do campo, na luta, na atividade. Gente, é uma loucura. Vai aquele abraço e muito obrigado pela audiência, tá? Mesmo diante das adversidades, estão aí na luta, mas com o radinho ligado e nos prestigiando. 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Vamos em frente, gente. 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Dia dos Símbolos Nacionais. O santo é São Cupertino. A lua é crescente, o signo é virgem. É o 261º dia do ano, faltam 104 dias para acabar o ano. Nessa data, em 1851, foi fundado o jornal The New York Times, um dos mais influentes do mundo. 1927, a rede de rádio BBS fez a primeira transmissão nos Estados Unidos. 1946, foi promulgada a 4ª Constituição Brasileira. 1950, foi inaugurada a TV Tupi, em São Paulo. E em 1970, nessa data, 18 de setembro, morreu o guitarrista americano Jimi Hendrix.
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0: Bom dia, turma ligada em sintonia. Vivendo um dia de cada vez, nós seguimos tocando em frente, porque cada dia mais é um dia menos. Cuidado com o famoso cochilo aí, ó, aí que mora o perigo, pula pra fora. Se pensar, não levanta, dá um pulão aí. 6h18 já, ó o reloginho, hein? Ele não é brinquedo, não. Ele...

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1: Rio Negro e Solimões, Emílio Eduardo, Castelo de Sonhos. Essa música é do Amado Batista. E você recordou com a gente aqui. Alô, quem ligou o radinho agora? Garotada, vamos estudar? Isso aí, que disposição, hein? Vamos à luta, é. Aquela touca bonita, o cachecol, a blusa, se agasalha, se cuida. A luvinha também cai bem, tá? Ah, desce bem. Tem gente que vai com duas calças, né? Calma, você não é o único não, cara.

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3: 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Vamos que vamos em frente, gente! 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
3: R$ 6,33. 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Trazendo notícias do mundo agro, Valdir Barbosa. É Rede Itaçati, trazendo a informação para você. Dificuldade de produtores renegociar dívidas é um assunto, né? Vamos conferir.
5: Itatiaia Agro. Produtores rurais esbarram em burocracia e exigências dos bancos para renegociar dívidas. Crédito rural caiu 26% no país nos últimos 12 meses, enquanto produtores endividados relatam novas exigências para conseguir negociar débitos. Produtores rurais endividados estão enfrentando dificuldades com seus débitos nas instituições financeiras, mesmo após a criação ou a tentativa de criação de medidas do governo para facilitar reorganizar as dívidas do campo. Entre os principais entraves relatados estão novas exigências documentais, alterações de garantias e até a cobrança de um valor de entrada para que a operação seja efetivada. O alerta foi feito pelo presidente da Associação Brasileira de Direito Agrário e Agronegócio, a Juragro, o senhor Alexandre Mendes. Segundo ele, algumas instituições financeiras estariam tratando a renegociação praticamente como se fosse uma nova operação de crédito.
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0: 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No oferecimento de Grupo Zelo, tá chegando uma mensagem especial pra gente pensar sobre as coisas da vida. Mas antes disso, utilidade pública, prestação de serviços, Grupo Zelo comunicando oferecimento de Maria do Carmo da Costa. É, está no memorial 4 do Grupo Zelo, né, do complexo, e sepultamento será às 15 horas de hoje no cemitério Santo Antônio. Maria do Carmo da Costa. Comunicou o Grupo Zelo, informações 32 21 10 0019.

felicidade. Oi, meu nome é Felicidade. Faço parte da vida daqueles que têm amigos, pois ter amigos é ser feliz. Faço parte da vida daqueles que vivem cercados por pessoas como você, pois viver assim é ser feliz. Faço parte da vida daqueles que acreditam que ontem é passado, amanhã é futuro e hoje é uma dádiva, por isso chamado de presente. Faço parte da vida daqueles que acreditam na força do amor, que acreditam que para uma história bonita não há ponto final. Eu sou casada, sabiam? Sou casada com o tempo. Ah, meu marido é lindo, ele é responsável pela resolução de todos os problemas. Ele reconstrói corações, ele cura machucados, ele vence a tristeza. Juntos, eu e o tempo tivemos 3 filhos. A amizade, a sabedoria e o amor. A amizade é a filha mais velha. Uma menina linda, sincera, alegre. A amizade brilha como o sol. A amizade une as pessoas. Pretende nunca ferir, sempre consolar. A do meio é a sabedoria. Culta, íntegra, sempre foi mais apegada ao pai, o tempo. A sabedoria e o tempo andam sempre juntos. O caçula é o amor. Ah, como esse me dá trabalho. É teimoso. Às vezes só quer morar em um lugar. Eu vivo dizendo: amor, você foi feito para morar em 2 corações, não em apenas um. O amor é complexo, mas é lindo, muito lindo. Quando ele começa a fazer estragos, eu chamo logo o pai dele, o tempo. E aí o tempo sai fechando todas as feridas que o amor abriu. Uma pessoa muito importante me ensinou uma coisa: tudo no final sempre dá certo. Se ainda não deu, é porque não chegou o final. Por isso, acredite sempre na minha família. Acredite no tempo, na amizade, na sabedoria e principalmente no amor. Aí, com certeza, um dia, eu, a felicidade, baterei à sua porta. Tenha tempo para os sonhos. Eles conduzem sua carruagem para as estrelas. E não esqueça, sorria sempre.

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2: 7 minutos faltam para 7.
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7: 7 horas em ponto, pausa em nossa programação, é hora do horário eleitoral político gratuito. A gente volta em 25 minutos com o nosso som sertanejo bom demais da conta. E às 15 para as 8 tem notícia, tem informação em primeira mão. O nosso jornalismo no ar preparando tudo e em parceria com a Rede Tassati. Continue com a gente.
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24: Estamos de volta com nossa programação, som sertanejo bom demais da conta, mas já intervalo comercial e depois a gente volta com mais música. Agora são 7h25, emoções da sexta-feira, hoje 18 de setembro de 2026, junto com você aqui, é o Destaque Sertanejo no ar.

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0: 7:27.
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4: 7h33.
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1: 7:35.
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1: Dose dupla é o momento em que a gente ouve duas músicas de um artista, um intérprete, uma banda, aqui na 93.

Coração. Clássico sertanejo na sua manhã, do ano de 1977. Como o tempo passa, né? Há 49 anos, Milionário José Rico cantava Solidão. E essa emoção foi eternizada. Você ouviu em dose dupla Zezé de Camargo e Luciano É o Amor, Irmão da Lua e Amigo das Estrelas. É o nosso momento de saudade. Nesse período, como eu já falei, com tempo reduzido, um pouco exprimido, mas em breve a gente volta aí com dois blocos de Recordar é Preciso. 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Muita gente já cadastrada, participando, né? Quem sopra velhinhas nessa semana concorre com a gente aí. É para cantar os parabéns para aquela pessoa especial. Como que faz? Sabe que na padaria Aurora tem bolo à pronta entrega, sob encomenda, né? Isso já é tradição. E tradição também aqui o sorteio toda sexta-feira de um presente especial. O confeiteiro vai preparar um bolo que dá para praticamente 20 pessoas aí, tá? E além de bonito, é gostoso. Isso aí. Manda o WhatsApp pra gente com o nome do aniversariante, o bairro direitinho e a data. 999-25-2750. 999-25-2750. Está valendo. Boa sorte, bom dia. 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

0: Pausa na sequência musical, 7 horas e 47 minutos. Chega a notícia pra você, Thiago Rossi no estúdio, bom dia.
1: Bom dia, Vandeir, bom dia pra você, amigo e amigo ouvinte, que escolheu ficar bem informado com a 93FM pelo seu rádio e também pelo nosso YouTube, com imagens ao vivo do nosso estúdio, dele, do galã das manhãs barbacenenses, aquele que não é o bolo da padaria Aurora, mas é um presentão no seu aniversário, o Vandeir Antunes. 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
0: Ok, conferindo indicadores financeiros, dólar estável, com ligeiríssima queda de ontem para hoje. Vamos conferir, fechando a R$ 5,14. Arroba do Boi Gordo com ligeira alta, subindo um pouquinho também de novo, mais um dia. Arroba do Boi R$ 352,55, segundo Exalc B3. Você conferindo aqui. Do tempo. Barbacena, um dia parecido como ontem, será assim a sexta-feira. Dia de sol, muitas nuvens e períodos de céu nublado. À noite também muitas nuvens, mínima 13, máxima 19, dia friozinho. É o finalzinho, reta final mesmo aí do inverno brasileiro.
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1: E faleceu nesta quinta-feira, dia 17, o professor Arquimedes Bento Dias Neto, aos 34 anos. Ele atuava como professor de Química no Colégio Imaculada Conceição, aqui em Barbacena. Conforme informações divulgadas pela família, o velório está sendo realizado nesta sexta-feira, no Memorial 3 da Boa Morte. O sepultamento está marcado para as 16 horas, no cemitério também da Boa Morte.
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0: Moradores da colônia Rodrigo Silva relataram na tarde desta quinta-feira a situação caótica que enfrentam em diversos trechos da rua Araceli, conhecida como Linha do Oeste. O local está tomado por lama após as chuvas que atingiram a cidade nos últimos dias. A área está sem tráfego. Que tem tráfego constante de pessoas e veículos, virou um atoleiro e a passagem torna-se cada vez mais difícil. Segundo uma moradora do local, que prefere não se identificar, a situação da rua Araceri é lastimável. Estamos há tempos aguardando providências sobre esse local e nada é feito. É como nós... E como que é que nós vamos fazer para sair de casa ou mesmo chegar em casa? Como as crianças vão para a escola? O que será feito por nós? Fecha aspas aí, palavras da moradora. Outro problema apontado são os gastos, são os galhos de árvores que foram cortados pela CEMIG e deixados no local. Repetindo, outro problema apontado, galhos de árvores que foram cortados pela CEMIG, mas deixados no local. Em julho deste ano, a Prefeitura de Barbacena anunciou a pavimentação do trecho de 7 quilômetros com melhorias reais para a comunidade. Mas até o momento, já estamos aí de setembro para outubro e nada foi feito nesse sentido.
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1: E foi assinado nesta quinta-feira, dia 17, a ordem de serviço para início dos trabalhos de pavimentação da MG338 entre Ibertioga e Piedade do Rio Grande. O anúncio foi feito pelo deputado Dorgal Andrade em suas redes sociais, e com este novo passo, as máquinas e homens que executarão o serviço

0: trecho é uma demanda antiga dos municípios da região. Durante anos, moradores enfrentaram as dificuldades provocadas pela ausência de pavimentação, principalmente em períodos de chuva, quando as condições da estrada podem prejudicar o trânsito de veículos e o transporte da produção.
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2: Rede Tassat no ar, chegando mais informação para você. Minas Gerais registra alta de produção pecuária no segundo trimestre de 2026. A informação é com Maria Bianchetti.
3: Produção pecuária em Minas Gerais registrou crescimento no segundo trimestre de 2026. Dados do IBGE apontam aumento no abate de bovinos, suínos e frango entre abril e junho. A aquisição de leite e a produção de ovos também avançaram. O resultado vem do aquecimento no mercado consumidor e do fortalecimento das exportações brasileiras. O abate de bovinos subiu quase 5% no trimestre, somando mais de 1 milhão de cabeças. Com isso, Minas ocupou a quarta posição entre os maiores produtores do país. Entre janeiro e junho, a receita com exportações de carne bovina subiu 12,9%, atingindo 678,5 milhões de dólares. No setor suíno, o abate cresceu 1,5%, somando 1,91 milhão de cabeças. As exportações deste tipo de carne avançaram 32%. No entanto, custos elevados têm mantido prejuízos para os produtores. Já o abate de frangos subiu 0,7%, alcançando 120 milhões de cabeças. E na pecuária de leite, Minas liderou a capacidade nacional no segundo trimestre, com 23,8% do total. Para Itatiaia, Mara Bianchetti.
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0: A Guarda Civil Municipal de Barbacena completa 30 anos de atuação e, para marcar a data, realiza nesta sexta-feira, dia 18, às 9 horas, uma solenidade comemorativa na sede da instituição. O evento será dedicado ao reconhecimento e à valorização de profissionais que contribuíram para a construção da corporação ao longo das 3 décadas, destacando o trabalho voltado à proteção do patrimônio público, à segurança e à promoção de um ambiente mais seguro para a população.
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2: E tem mais notícia, mais informação no seu rádio. Estão abertas as inscrições para o 8º Encontro para Namorados, que será realizado dia 18 de outubro na Matriz de Nossa Senhora de Fátima, no bairro Grota, em Barbacena. O evento terá como tema Jesus, fonte de água viva, inspirado no Evangelho de São João 7.38, e propõe um momento de reflexão, espiritualidade e convivência para os casais. As inscrições custam R$ 50,00 por casal. Os interessados podem se inscrever pelo WhatsApp 32847775 40.
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0: É, Vandeir, ontem a minha torcida passou um sufoco.
2: Foi.
0: Rapaz.
2: Foi a vez de vocês.
0: Pois é, eu passei a terça e a quarta-feira secando os meus adversários e ontem quase que o meu time foi secado.
2: Aí os secadores foram ligados do outro lado, né?
0: Pois é, mas teve uma bola salvadora ali no final. Olha, quem traz as informações do esporte e do jogo do Flamengo de ontem é o Wellington Campos, direto da rede Itasat.
2: Vamos conferir então o Wellington Campos chegando aqui, a informação, atenção, atenção.
5: Esporte. E falando dos cariocas, a gente começa com a equipe do Flamengo, que ontem no Maracanã tomou um sufoco danado do Del Valle, começou perdendo de 1 a 0, teve Jorginho expulso, mas queria o destino que o goleiro Rossi tirasse uma bola de qualquer maneira de dentro da área, dando um chutão. Ela foi cair na área do Del Valle, o goleiro Quintana foi encoberto e De Arrascaeta completou para empatar o jogo aos 38 do segundo tempo. Com o resultado, o Flamengo está classificado e vai pegar nas semifinais o Estudiantes de La Plata da Argentina, que eliminou o Corinthians dentro de São Paulo. A renda foi de R$ 8.296.222 R$ 1,25 para

0: Um público total de 58.324 pagantes e tivemos também um público presente no Maracanã de 63.534 torcedores. Sendo assim, vamos ter Fluminense e Palmeiras, vamos ter Flamengo e Estudiantes de La Plata nas semifinais, o futebol carioca com dois representantes. Fluminense, que domingo joga com o Corinthians em São Paulo. E o Flamengo recebe o Bragantino no Maracanã, defendendo a liderança do Campeonato Brasileiro. Dos estúdios da Rádio Itatiaia, no Rio de Janeiro, o repórter Wellington Campos.
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2: Vamos conferir o que alguns jornais trazem hoje, estampados em suas primeiras páginas. Folha de São Paulo: Lula reajusta Bolsa Família a 17 dias da eleição. O custo será de 22,7 bilhões de reais.
3: Estadão: a 17 dias da eleição, Lula reajusta Bolsa Família e fala em dar caneta emagrecedora.
2: O Globo: Lula aumenta o valor do Bolsa Família a 17 dias da eleição.
3: Estado de Minas: chuva, instabilidade e prejuízos. 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Um bom dia para Rafa Bertola nos trabalhos técnicos, um bom dia para você, amigo e amigo ouvinte, e bom dia, Wanderley Antunes.
2: Ok, obrigado igualmente. Na segunda a gente volta com as primeiras informações da manhã em parceria com a Rede Itasat. Lembrando que durante o dia tem atualizações em nossas redes sociais. Segue a gente lá, @jornalismo93fm. E @93FMBQ. E pelo YouTube você confere as imagens direto do estúdio. Inclusive daqui a pouco, 5 para as 11, com nossa equipe completa trazendo Cidade Alerta. No site também tem atualizações: www.93FMBQ.com.br. Olha a hora, 7h59. Volto em instantes. Continue aí.
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2: Ótimo dia, na sua melhor sintonia, 8:08.
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2: Sons e emoções de um novo dia, nova manhã, nova vida, novas oportunidades. Vamos em frente, gente. Olha, sexta-feira aí, 18 de setembro de 2026. Daqui a pouquinho tem pra você o Dirceu Guimarães no ar, certo? Segue o nosso som. É o bom demais da conta. O nosso som sertanejo em dose dupla, pela manhãzinha até às 9 e de tarde a gente volta, às 4 horas da tarde. Você já se ligou e conferiu? Pois é, estamos juntos e misturados aqui.

Vamos em frente, gente, no astral legal de uma nova manhã. Nova vida, novas oportunidades. Bom dia, turma aí da Drogaria Globo. Alô, você também da Emerson Car. Fala, amigão. Olha o Emerson Car aí. O pessoal do Supermercado União, no Boa Morte também. Obrigado pela audiência. 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Bolo de aniversário na Aurora. Os nossos amigos aí também. Pessoal da Catalão Pneus. Pneuzão pro seu carrão. 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Aqui tem muito mais música, 8:18.

0: salva de palmas, Mari Fernandes!
1: Obrigado, gente!
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0: 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Vamos que vamos em frente, gente. 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Ótima manhã, 8h32.
1: 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Bom demais da conta. 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

0: Todo mundo tem. 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
0: Lógico que tem.
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A caminhada da vida. Na caminhada da vida, aprendi que nem sempre temos o que queremos, porque nem sempre o que queremos nos faz bem. Foi preciso sentir dor para que eu aprendesse com as lágrimas. Foi necessário o riso para que eu não me enclausurasse com o tempo. Foram precisas as pedras para que eu construísse o meu caminho. Foram fundamentais as flores para que eu me alegrasse na caminhada. Foi imprescindível a fé para que eu não perdesse a esperança. Foi preciso perder para que ganhasse de verdade. Foi no silêncio que me escutaram com clareza, pois sem provas não tem aprovação. E a vitória sem conquista é ilusão. E a maior virtude dos fortes é o perdão.

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Esse é o Alex Ronaldo, pra não pensar em você. Forrozão bom demais da conta. Hugo e Guilherme, pra mudar minha vida e programa de fim de semana. E uma mensagem especial pra pensar sobre as coisas da vida. Pois é, fim de papo, passa rapidão, né? Chegamos ao final de mais um Som Sertanejão, bom demais da conta. Foi um prazer ter você com a gente do outro lado do rádio. Mas tem presente saindo aqui, né? 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Dentre os aniversariantes que participaram, a sorte hoje caiu para Regiane, bairro Grogotó. Final 5162, aniversário do Benício Henrique. Parabéns, saúde e paz, o resto a gente corre atrás, tá bom? A produção tá mandando uma mensagem orientando direitinho como que faz para pegar o seu presente lá. Vou nessa, mas logo mais às 4 da tarde estarei de volta e conto com a sua audiência aí do outro lado do rádio, nem que seja por alguns minutos. Bom dia, bom trabalho, vai dar tudo certo. Vivendo um dia de cada vez, nós seguimos tocando em frente, porque cada dia mais é um dia menos. É assim que funciona, não tem escapatória. Então, vamos nessa? Amanhã eu volto, 5 da madrugada, porque amanhã é sabadão, dia de modão. Valeu, gente, que se liga na gente. Ótima sexta-feira, 8h52, o Dirceu Guimarães está chegando.

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8: 8 horas e 59 minutos.
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1: Sexta-feira, gente fina.
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1: É 18 de setembro de 2026, estamos ao vivo no seu rádio pelas ondas da 93, transmitindo a partir de nossos estúdios na rua João Ribeiro de Navarro, 285, de Barbacena, para um mundão de audiência.
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1: 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Boa música, informação de qualidade, horóscopo do dia, promoção, diversão e alto astral. E a sua participação pelo 999-25-2750 é o zap da 93. Grava lá um áudio, a gente manda o seu recado pro ar. Pra você que adora navegar nas redes sociais, segue lá 93FM, porque a primeira de hoje, um clássico do playlist 93. The Best Boat, Enjoy the Silence, 93, bom dia. Obrigado pela companhia, aumenta o som aí, vamos nessa.

Bom dia, Dirceu Guimarães, tudo bem? Aqui é Elaine Bernardes, do Bairro do Carmo. Toca pra gente curtir aí, Capital Inicial, Primeiros Erros. Abraços, obrigada. Gostaria de participar das promoções.

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1: Na 93, 918, bom dia, Isabela Moreira.
2: Bom dia, Dirceu, tudo bem com você?
1: Tudo bem, e você?
2: Tudo bem, sextou nesse friozinho,
1: sextou,
2: né?
1: Sextou embaçado.
2: Sextou, e vamos aproveitar que a gente tá falando de sextou, que muita gente vai pegar a estrada, Dirceu. Um aviso pros motoristas, uma nova tecnologia de fiscalização de velocidade está sendo testada em rodovias federais de Minas Gerais após uma autorização da ANTT. O sistema identifica os veículos em dois pontos e calcula a velocidade média durante o trecho percorrido, com testes previstos nas BR-040, BR-050, BR-381 e BR-116. A autorização inicial terá duração de 180 dias, podendo ser prorrogada, e durante o período experimental, os dados terão finalidade técnica e educativa, sem aplicação de multas ou outras penalidades, com base exclusivamente na velocidade média registrada. E agora vamos falar de oportunidade. Você que está procurando um emprego, uma oportunidade de trabalho, a Sociedade São Miguel Arcanjo está com oportunidade de contratação para a área de serviços gerais. Os interessados devem enviar o currículo para o e-mail currículosaomiguelarcanjo@gmail.com, informando no campo assunto a vaga pretendida. A oportunidade é destinada a pessoas interessadas em integrar a equipe da instituição e os candidatos devem ficar atentos às orientações para o envio correto do currículo. Eu vou ficando por aqui, Dirceu, daqui a pouquinho o Thiago Rossi chega com os destaques do nosso Cidade Alerta.
1: Obrigado, Isabela.
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0: Ligado comigo e conferindo na 93, 9 e 24, hora e vez do horóscopo 93, chegando a voz marcante de Beatriz Onzin com as primeiras emoções para esta sexta-feira. Alô você de Áries, Touro, Gêmeos e Câncer.
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2: Áries, de 21 de março a 20 de abril.
3: Tô chegando, Dirceu, tô chegando, ouvinte, nessa sexta-feira, sextou, né? E vamos chegando com mais horóscopo do dia, começando com o signo de Áries. Uma oportunidade pode surgir através de alguém que você conhece há pouco tempo, hein? Esteja aberto para algo novo. A cor é o terracota e os números da sorte são 7, 26 e 41. E uma orientação: não descarte uma possibilidade só porque ela chegou de maneira diferente do seu esperado.
2: Touro, 22 de abril a 20 de maio.
3: Tá na hora do signo de Touro. Um assunto doméstico pode finalmente encontrar uma solução simples. Aproveite para deixar o seu espaço mais agradável. A cor é o azul petróleo e os números da sorte são 4, 19 e 53. E um conselho: resolva primeiro aquilo que está a seu alcance.
2: Gêmeos, de 21 de maio a 20 de junho.
3: Vamos falar agora com os geminianos. Uma informação curiosa pode despertar seu interesse por um assunto completamente novo. Siga essa vontade de aprender. A cor é o amarelo mostarda e os números da sorte são 11, 28 e 46. E uma sugestão importante, geminiano: anote aquela ideia que surgir de repente. Ela pode render frutos mais adiante.
2: Câncer, 21 de junho a 21 de julho.
3: E atenção para você de Câncer! Um convite pode te tirar da rotina e melhorar bastante o seu humor. E ainda proporcionar uma lembrança especial. A cor é lavanda e os números da sorte são 3, 32 e 57. E uma recomendação, canceriano: permita-se viver algo diferente sem tentar controlar cada detalhe. E não sai daí que já já tô chegando com mais signos do zodíaco aqui na 93.
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0: Combinado, já já de volta Beatriz Onzin com um recado pra você de Leão, Virgem, Libra e Escorpião. Eu volto depois do intervalo.
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0: 93 graus. 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
8: Tá valendo no Show da Manhã desta sexta-feira. 2 Jag Burgers do Mamonas Lanches. Mamonas, em Barbacena, em 3 endereços. 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E no Barbacena Shopping. Então participa aí. 999-25-2750 é o Zap da 93. Você pode levar na boa por conta do Show da Manhã nesta sexta-feira. 2 Jag Burgers do Mamonas Lanches. Legal? Já, o Washington Lima com os destaques do esporte. Agora tem Manu Batidão e Simone Mendes. É daqui pra sempre.

0: Simone Mendes! 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
1: Flamengo!
2: Ligado comigo e conferindo na 93:15, faltando para as 10, ao vivo. Bom dia, Washington.
3: Bom dia, Dirceu Guimarães. Bom dia pro ouvinte, torcedor. E aí, Dirceu, o Flamengo.
2: Só faltava o Flamengo.
3: Só faltava o Flamengo aí. Manda uma abraço pra
2: Léo.
3: Léo
2: Gonçalves.
3: Cunhado Léo aí. Manda um abraço pra eles. Mas, ó.
2: Especialmente pra ele.
1: Flamengo!
3: Ó, mas ontem tava rolando uma resenha, tá? Porque o Independente Del Valle começou bem e o Flamengo errando muito ontem, tá, Dirceu? Torcedor aí teve que aguentar o coração, mas num erro bizarro do goleiro do Independente Del Valle, o Flamengo conseguiu empatar o jogo com a Arrascaeta, venceu no agregado por 3-1 e está na semifinal da Libertadores. 1-1. Ontem terminou o jogo 1-1, empatado 1-1, no sufoco, mas no agregado 3-1 para o time do Flamengo. E aí, tava até conversando com o Thiago Rossi ali, ele falou um negócio muito legal para mim. Ele falou assim, o que, que aprendemos com essa semifinal da Libertadores? É que mesmo os times brasileiros sendo os favoritos, não podemos entrar de salto alto, porque todos os segundos jogos aqui foram bem difíceis pros times brasileiros. E aí mostra que a gente não pode entrar de salto alto também não, né, Dirceu?
2: É claro.
3: Tá que o futebol brasileiro tá um passo à frente do futebol sul-americano, mas, né, você vamos respeitar os adversários.
2: Você acha mesmo ou o Thiago Rossi fez a sua cabeça?
3: Não, eu acho mesmo.
2: Que o futebol argentino, olha, temos que prestar atenção.
3: Não, porque, com certeza. Mas
2: começar pela seleção argentina, nem se compara.
3: Não, né? Nem se compara. Mas é ao mesmo tempo que igual acontece no Brasil, a seleção argentina, ninguém joga na Argentina. Ninguém ali joga, todo mundo futebol.
2: O futebol argentino, na minha opinião, na minha humilde opinião, é uma mistura de raça
3: com vontade e técnica, né?
2: Os caras são, né?
3: Mas assim,
2: ficou um argentino nessa semifinal.
3: O Estudiantes. Só o Corinthians. E três brasileiros. É igual de novo. Corinthians entregou a rapadura pra eles lá. Perdeu o pênalti e tudo mais. Era pra ser uma semifinal somente brasileiro, pra você ter uma ideia. Se não fosse o Corinthians
2: ali. Qual é o time argentino que tá
3: nessa? O Estudiantes. Torcida do Cruzeiro lembra bem do Estudiantes.
2: Ele eliminou o Corinthians.
3: Eliminou o Corinthians. O Estudiantes.
2: Vai pegar
3: o Flamengo agora. O Estudiantes.
2: O outro é Fluminense e Palmeiras,
3: exatamente. Definido, né, a semifinal da Libertadores.
2: Eu não posso perder a oportunidade.
1: Fluminense!
3: Fluminense tá na semifinal, Dirceu. Mas, Dirceu, vamos falar de times mineiros aqui, porque o Atlético amanhã já entra em campo de novo. Atlético contra Chapecoense às 16 horas. Jogo importante pro time do Galo, que vem numa crescente legal no Campeonato Brasileiro. Depois eu passo a classificação ali, né, do Campeonato Brasileiro.
2: Crescente,
3: time do...
2: gostei.
3: Crescente. Vem bem.
2: Depois você me lembra de falar da alternativa.
3: e o Cruzeiro, Dirceu, no domingo encara o Vitória lá no Barradão, lá no, na Bahia, às 16 horas. Jogo também difícil, complicado pro time
2: o
3: do Cruzeiro.
2: O Brasileirão de volta, não é isso?
3: Exatamente. O Cruzeiro agora só tem um Brasileirão, então tem que ir pra cima com tudo do time do Vitória se quer uma vaga pra Libertadores.
2: A Chapecoense é a lanterna.
3: A Chapecoense é a lanterna, tá ali com vai jogar contra o Atlético. Lanterninha, Dirceu. E Dirceu, ontem, esse assunto depois eu falo um pouco mais no Seleção 93 às 11h30, mas ontem aconteceu um negócio meio diferente nas redes sociais ali de alguns times brasileiros. Alguns clubes de futebol e federações de vários estados divulgaram um manifesto em defesa do mercado regulado de apostas no Brasil, das bets ali, Dirceu. A manifestação aconteceu diante da possibilidade do governo federal publicar uma medida provisória proibindo os jogos de cassino online. Entre os clubes que assinaram o documento estão Palmeiras, Santos, São Paulo, Botafogo, Flamengo, Fluminense, Vasco e Cruzeiro. E segundo o manifesto, as empresas de apostas autorizadas se tornaram uma importante fonte de renda para o futebol, inclusive para clubes menores e competições de menor exposição. Então tá tendo uma polêmica do governo federal querer proibir algumas bets. Alguns times não gostaram disso aí não, Dirceu. Soltaram um manifesto onde falando que o futebol pode acabar com isso. Inclusive o Atlético de São João del Rei, tá? Fica um aviso aí pro Atlético de São João del Rei. Também soltou nas redes sociais.
2: Deixa eu me meter nesse assunto aí pelo seguinte, já que você abordou, eu não sabia que fazia parte da sua pauta. Na verdade, você sabe que eu estou nessa área há mais de 30
3: Sim,
2: anos.
3: Sim, de muito tempo
2: pois
3: ali.
2: É, muito tempo. E se tratando de jogo, eu posso dar o meu palpite.
3: Dê o seu palpite, Dirceu. Por isso que eu trouxe essa pauta para você.
2: Eles não conseguem regulamentar de acordo com...
3: Não dá.
2: Primeiro que os caras não seguem a lei.
3: Sim, tá exato. Bom?
2: Tem criança, tem adolescente, tem menor de idade, tudo agarrado no celular aí, viciado nessas apostas.
3: Na aposta online.
2: E agora eles vão tentar usar esse argumento aí de que estão ajudando os clubes de futebol. clube de futebol aqui no Brasil já tem até a loteria da Caixa Econômica Federal chamada Time Mania, que lá no governo Lula 2, que é para ajudar exatamente os times de futebol. E as bets invadiram aí o país, sim, e essa bagunça, uma baderna, eu posso chamar assim, entendeu? Não tem como controlar. E agora vamos usar esse argumento aí, clube de futebol não precisa das bets.
3: Eu também acho que não precisa das bets para sobreviver.
2: E o Brasil precisa passar limpo isso aí, porque é uma vergonha, para mim, uma vergonha
3: nacional.
2: Esse desmando aí que as bets virou uma doença, né?
3: Exatamente.
2: Inclusive, eu já acompanhei reportagem de dirigentes aqui do estado de Minas Gerais, eu não sei de qual secretaria, anunciando aí a proibição de publicidade das bets
3: em órgãos
2: ou estádios ou locais que sejam regulados. Ou regulamentados pelo estado de Minas Gerais. Me parece
3: exatamente
2: que deve ser seguido Brasil afora, se o governo federal realmente não baixar uma medida provisória proibindo definitivamente. Para mim tem que proibir definitivamente.
3: Para mim também tinha que proibir
2: definitivamente. Você pode subir taxa, vai pagar mais imposto, os caras dão...
3: Eles sempre dão um jeitinho, né? Eles sempre dão um jeitinho, exatamente.
2: Tá dado aí o meu depoimento.
3: Gostei, adorei esse depoimento. Foi. A polêmica é boa disso, é por isso que 11h30 eu volto para falar dessa polêmica. Eu acho que hoje o Seleção 93 é bem pautado nessa polêmica aí de seu, porque ontem movimentou as redes sociais, Davi Cruzeiro postando, Fluminense postou também, o Flamengo postou, mas apagou. Flamengo não aguentou o Rojão, não.
2: Defendendo as bets?
3: Defendendo as bets. Flamengo postou e apagou, não aguentou o Rojão. Fluminense postou, São Paulo postou, Palmeiras também não aguentou o Rojão, não. Postou e... Porque a torcida, totalmente contra, né, Dirceu? Então a maioria do pessoal ali não gostou da atitude do time. O único que não postou foi o Galão da Massa.
2: Pois é, se depender de mim, eu vou postar também. Na verdade, chamaram até de uma medida teoricamente eleitoreira, porque estamos aí às vésperas de um

0: ligado comigo e conferindo na 93, 9h56, 4 faltando para as 10. Pois é, de volta com o nosso horóscopo 93. Fui pego aqui de surpresa com a visita do nosso querido Marco Aurélio Magalhães nos estúdios do Show da Manhã. A gente está debatendo aqui sobre a proibição das bets, possivelmente pelo governo federal. E 11h30 tem muito mais com Marco Aurélio Magalhães participando aqui do Show do Esporte. Agora tem o recado para você de Leão, Virgem, Libra e Escorpião. Confere.
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2: Leão, 22 de julho a 22 de agosto.
3: Tô voltando com mais horóscopo do dia na 93 e quero falar agora com os leoninos. Seu talento para improvisar será útil diante de uma situação inesperada. Confie mais na sua capacidade de adaptação. A cor é o verde oliva e os números da sorte são 15, 24 e 38. E uma indicação: use sua criatividade antes de procurar uma solução pronta.
2: Virgem, 23 de agosto a 22 de setembro.
3: E quero falar agora com os virginianos. Um objeto, documento ou lembrança esquecida pode reaparecer e ajudar a resolver uma questão antiga. A cor é o coral e os números da sorte são

0: 6, 35 e 49. E uma recomendação: revise aquilo que você deixou de lado antes de começar algo completamente novo, viu?
1: Libra, 23 de setembro a 22 de outubro.
0: Librianos, um encontro casual pode aproximar você de uma pessoa com interesses semelhantes aos seus. A cor é o azul celeste e os números da sorte são 9, 27 e 44. E um direcionamento: dê espaços para conversas espontâneas. Uma boa conexão pode nascer daí.
1: Escorpião, 23 de outubro a 21 de novembro.
0: E os donos da intensidade, os escorpianos. Uma mudança de planos pode acabar sendo mais interessante do que o planejamento original. Flexibilidade será a sua aliada. A cor é o vinho e os números da sorte são 13, 31 e 52. E um reparo, escorpiano: nem toda alteração precisa ser vista como contratempo. E fique ligadinha aqui na 93, que já tô chegando com os últimos signos do zodíaco.
2: Daqui a pouco estamos de volta com mais previsões astrais para você.
3: Legal, tá dado aí o recado. Já você confere previsões astrais para Sagitário, Capricórnio, Aquário e Peixes. Eu volto depois do intervalo.
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1: De olho no tempo para você que se liga no Show da Manhã da 93, a previsão para Minas Gerais nesta sexta-feira, 18 de setembro, indica contraste no estado, com calor intenso e baixa umidade em algumas regiões e previsão de pancadas de chuva isolada com rajadas de vento em outras regiões. Temperaturas variando entre 9 na mínima e podem atingir até 36 graus nas máximas em áreas mais quentes. Há previsão de pancadas de chuva em áreas como Triângulo Mineiro, Sul, Sudoeste, Oeste, Zona da Mata Mineira, acompanhada de raios, trovoadas e ventos fortes que podem variar de 70 a 90 quilômetros. Pois é, se não tem o sol lá fora, a gente traz o sol aqui na programação do Show da Manhã com a mineirada do Skank, Samuel Rosa no vocal, cantando Acima do Sol. Já já, Thiago Rossi, direto da redação, 10 e 10, bom dia.

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1: 10h16. Bom dia, Thiago Rossi.
2: Bom dia, Dirceu. Bom dia para você, amigo ouvinte, aí acompanhando o show da manhã. Eu vou te fazer aquele convite para você ficar com a gente logo assim que o programa terminar, porque vai começar às 5 para as 11, o Cidade Alerta, com tudo que é notícia aqui em Barbacena e região. Hoje a gente vai falar e mostrar para vocês o segundo episódio da série sobre os 30 anos do Museu da Loucura em Barbacena, e a conversa vai ser com a Maria da Glória Bittar, a Gogoia. A gente também chega com oportunidade. A Prefeitura de São João del Rei abriu um processo seletivo simplificado e a gente te dá mais detalhes daqui a pouquinho. Tem a assinatura da ordem de serviço para início dos trabalhos de pavimentação da MG338 entre Bertioga e Piedade do Rio Grande, a reclamação dos moradores da linha do Oeste devido ao estado das ruas e a cantora barbacenense na final do The Voice Portugal. E claro, hoje é sexta-feira, é dia da nossa agenda cultural, com tudo que tem para fazer em Barbacena neste final de semana. Então anota aí às 5 para as 11 da manhã, aqui na 93 FM e ao vivo também pelo nosso YouTube. O nosso canal é o 93FMBQ. Então avisa pai, mãe, tio, tia, avô, avó, sobrinha, coloca no alarme, toca o sino. Ai, tem sino. Agora tem o sino, agora ficou bom. Pois é, ouviu esse barulhinho? Toca o sino e aí você fica bem informado com a gente aqui na 93 FM, Dirceu.
1: Muito aguardada a sua indicação musical hoje aqui no Show da Manhã. Pois é, hoje... Pelo menos a sua referência musical na programação da 93.
2: Ah, muito obrigado. Hoje é sexta-feira, hoje a gente vai esquentar o clima, tá frio lá fora, mas a gente esquenta o clima com Carrie Livring. Ele é membro fundador da banda Kansas e está completando 76 anos. Então vamos com esse clássico Carry On While Wearing Song.
1: Inteirinha no Show da Manhã, 1977, não é brincadeira não.
2: Eu era novinho.
1: Pois é, eu não tinha nascido.

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5: Bom dia, Dirceu Guimarães, Alba, toca pra mim, Traia Véia, Romântica. Obrigada, tenha um bom final de semana.

Bom dia, Dirceu Guimarães. Aqui é Leonardo Celestino, aqui na Fazenda Pedaço do Céu. Gostaria de ouvir Rob 7 com Crash Boom Bang. Ofereço a todos vocês aí da Rádio 93 e aqui a minha família, minha esposa Leamara, minhas filhas Maria Paula e Maricília. Valeu, Dirceu. Bom final de semana.

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2: Tá na 93, você tá na boa. 10h30. Emoções finais do nosso horóscopo 93. O recado para Sagitário, Capricórnio, Aquário e Peixes. Confere.
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4: Sagitário, de 22 de novembro a 21 de dezembro.
5: Vamos agora para os últimos signos do zodíaco nesse horóscopo de sexta e quero falar agora com os sagitarianos. A vontade de conhecer lugares, pessoas ou assuntos diferentes estará especialmente forte. Uma novidade pode renovar os seus ânimos. A cor é o turquesa e os números da sorte são 2, 18 e 43. E uma recomendação importante para você de Sagitário: siga sua curiosidade, mas escolha um caminho de cada vez.
4: Capricórnio, 22 de dezembro a 20 de janeiro.
5: Signo de Capricórnio. Uma tarefa que parecia distante pode ficar mais fácil quando você dividir o processo em pequenas etapas. A cor é o caramelo e os números da sorte são 12, 29 e 55. E uma diretriz, capricorniano: valorize o progresso gradual em vez de esperar resultados imediatos.
4: Aquário, 21 de janeiro a 19 de fevereiro.
5: Aquarianos, quero falar com vocês. Uma conversa descontraída pode apresentar uma perspectiva que você ainda não havia considerado. Escute sem tentar chegar em uma conclusão rápida. A cor é o magenta e os números da sorte são 5, 23 e 48. E um apontamento: uma nova visão pode ser mais valiosa do que uma resposta pronta.
4: Peixes, 20 de fevereiro a 20 de março.
5: E por último, mas não menos importante, os piscianos. O dia favorece atividades criativas e momentos em que você possa colocar sua imaginação para funcionar. A cor é o verde água e os números da sorte são 8, 34 e 55. E uma instrução, pisciano: reserve um tempo para criar sem se preocupar com o resultado final. E eu vou ficando por aqui. Uma boa sexta para você, ouvinte. E até semana que vem com mais horóscopo aqui na 93.
3: Foram essas as principais previsões astrais para vocês. Segunda-feira estaremos de volta aqui no Show da Manhã.
2: Tá combinado, Beatriz Onzinho de volta, segundona, aqui mesmo no Show da Manhã com mais Horóscopo 93. Eu volto depois do intervalo.
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21: Tá saindo dois Egg Burgers do Mamonas Lanches. 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Quem leva na boa por conta do show da manhã desta sexta-feira, dois Egg Burgers do Mamona. Do Mamonas é a Alba da Ponte do Cosme. Alô, Alba da Ponte do Cosme. Telefone final 3425, Alba, telefone final 3425, levando dois Egg Burgers do Mamonas Lanches. Repetindo, Mamonas em três endereços em Barbacena, no bairro Bom Pastor, no Pontilhão, com drive-thru funcionando até as 5 da manhã, e no Barbacena Shopping. Legal? Alba, levando então o nosso brinde desta sexta-feira. Obrigado aí pela participação, Alba.
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22: Bom dia. Gostaria de ouvir a música Trem Bala com Ana Vilela. Muito obrigada. Sou Imaculada. Tenha um bom fim de semana.

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Legal, Henrique e Juliano no Show da Manhã da 93, cantando A Maior Saudade, agradecendo sempre, sempre a sua audiência. 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Ponto final, pessoal. Na sequência tem Cidade Alerta com a nossa equipe 93 de jornalismo completinho aqui no estúdio com Thiago Rossi, Graziela Braga e Jackson Nascimento. Que você tenha aí um ótimo final de semana. Eu volto segundona às 9, porque o show tem que continuar. Saideira, uma barinha do passado para você viajar no tempo e recordar através da música Robin Gibb, Like a Fool. Grande abraço, saúde.

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1: Bom dia, hoje é sexta-feira, dia 18 de setembro de 2026. A partir de agora, você acompanha o jornal mais completo de Barbacena e região. São 10h55 e nós estamos ao vivo no rádio, Instagram e também no YouTube. Acesse o nosso canal 93FMBQ e acompanhe com imagens ao vivo dos nossos estúdios.
2: É destaque no Cidade Alerta desta sexta-feira. O Museu da Loucura completa 30 anos e você confere hoje o segundo episódio da nossa série especial sobre esse espaço que marca a história de Barbacena.
1: Ordem de serviço para início dos trabalhos de pavimentação da MG338 entre Bertioga e Piedade do Rio Grande é assinado.
2: Estradas e ruas com lama. Moradores da linha do Oeste relatam a situação caótica do local. E nós queremos saber de você que está nos ouvindo. As ruas do seu bairro ou do seu distrito também estão enfrentando problemas após as chuvas que atingem a cidade? Manda seu relato para a gente no WhatsApp 999252750.
1: E hoje é sexta-feira, dia da nossa agenda cultural, com as melhores sugestões para o seu fim de semana em Barbacena e região.
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2: Sexta-feira de dia nublado e muito frio na cidade. Vamos abrir nossa janela aqui para dar uma olhadinha no tempo em Barbacena. Olha, diretamente do Mirante, dia encoberto, muitas nuvens no céu, chuva fina ao longo de todo o dia. Os termômetros aí estão variando entre 12 e 21 graus. E previsão de chuva ao longo do dia, tá, gente? Agora nos estúdios da 93 FM faz 17 graus. O final de semana não vai ser muito diferente não, tá? Frio se mantém na cidade, céu encoberto, chances de chuva durante o sábado e o domingo. E as temperaturas no final de semana estão variando aí entre 10 e 22 graus. Você que está me assistindo no YouTube e no Instagram consegue ver nesse momento imagens ao vivo diretamente do bairro Monte Mário. Dia frio, bom para ficar na cobertinha e no chocolate quente.
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1: Faleceu nesta quinta-feira, dia 17, o professor Arquimedes Bento Dias Neto, aos 34 anos. A Arquimedes atuava como professor de Química do Colégio Vicentino Imaculada Conceição. Conforme informações divulgadas pela família, o velório está sendo realizado nesta sexta-feira no Memorial 3 do Boa Morte. O sepultamento está marcado para as 16 horas, no cemitério também da Boa Morte. Em decorrência da morte do professor, o Colégio Imaculada suspendeu as aulas

0: desta sexta-feira. A 93 FM se solidariza com esse momento, com a família e com os amigos.
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2: 11 horas em ponto dessa sexta-feira. Gente, ontem, quinta-feira, a gente recebeu uma notícia no final do dia que é anseio de muitos anos dos moradores da região de Bertioga e também de Piedade do Rio Grande e de outras cidades aqui do entorno que fazem parte ou que precisam dessa estrada. Foi assinado ontem, quinta-feira, a ordem de serviço para início dos trabalhos de pavimentação da MG338 no trecho que liga as cidades de Bertioga até Piedade do Rio Grande. Esse anúncio foi feito pelo deputado Dorgal Andrada nas suas redes sociais e com este novo passo, as máquinas e os homens que vão executar o serviço já podem entrar na pista a partir dos próximos dias. O trecho de 13,2 quilômetros teve licitação concluída, todas as licenças emitidas e agora recebe aí o aval do Estado para início imediato das obras. Em março de 2026, quando o edital para a contratação da obra foi publicado, o Dorgal Andrada, inclusive, anunciou a abertura da licitação nas suas redes sociais, classificando o avanço como mais uma etapa para tirar do papel essa reivindicação antiga da região. Essas obras estarão a cargo da empresa LCM Construção e Comércio, que foi declarada vencedora da licitação com a proposta superior a R$41.595.000. A pavimentação desse trecho é, como eu disse no início dessa conversa, uma demanda muito antiga dos municípios ali da região. Durante anos, moradores enfrentam dificuldades provocadas pela ausência de pavimentação, principalmente aí nos períodos de chuva, quando as condições das estradas acabam prejudicando o trânsito de veículos e também o transporte da produção. Então, uma conquista muito importante para a nossa região, muitas lavouras naquela região, muita gente que vai até aquelas cidades para forma de turismo, crianças que estudam, ônibus que vem para Barbacena trazer essas crianças para estudar, adultos que fazem faculdade, que trabalham aqui. Então, essa pavimentação, sem dúvida nenhuma, é uma grande conquista para a nossa região. Notícia boa, hein? Nos próximos dias, máquinas na pista na MG338.
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2: A Sociedade São Miguel Arcanjo está com oportunidade de contratação para a área de serviços gerais. Até se você está procurando emprego, lá no São Miguel eles estão contratando, hein? Você pode enviar seu currículo para currículosaomiguelarcanjo@gmail.com, informando no campo assunto a vaga pretendida. Essa oportunidade é destinada para pessoas interessadas em integrar a equipe da instituição. Os candidatos devem ficar atentos às orientações para o envio correto do currículo.
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0: A gente segue falando de oportunidade aqui na região. A Prefeitura de São João del Rei está com inscrições abertas para um processo seletivo simplificado destinado à contratação temporária de profissionais. Ao todo, são oferecidas 6 vagas para as funções de agente de fiscalização de obras, auxiliar de conservação e limpeza, técnico em farmácia, médico cardiologista e médico neurologista. A carga horária varia de 10 a 40 horas semanais, conforme a função, e os salários podem chegar a R$ 3.530. Os interessados devem realizar a inscrição por meio do aplicativo Minha São João, seguindo as orientações disponíveis no edital. As inscrições podem ser realizadas até às 23 horas e 59 minutos do próximo dia 22. A seleção será feita por uma comissão técnica com análise de documentos, requisitos e tempo de serviço. Os candidatos serão classificados pela pontuação e o resultado preliminar está previsto para 25 de setembro, com convocações a partir do dia 29.
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2: São 11 horas e 3 minutos. Gente, daqui a pouquinho aqui no Cidade Alerta, a gente vai falar sobre uma reclamação que nós recebemos de moradores da Colônia Rodrigo Silva sobre a situação da Rua Araceli, ali na linha da Oeste. E nós queremos saber hoje de você que está acompanhando a gente pelo rádio, pelo YouTube, pelo Instagram. Como é que está a situação aí da sua rua durante esse período de chuva? A rua de acesso à sua casa, a rua de acesso ao seu trabalho, como é que está a situação dessas ruas? Manda pra gente, eu quero saber como é que está o seu bairro. É só você participar pelo nosso WhatsApp 999252750.
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2: E agora uma notícia para você que utiliza as rodovias. É bom ficar ainda mais atento, hein? Ficar de olho no radar. Uma nova tecnologia de fiscalização será testada em estradas federais que cortam o estado de Minas. Quem conta pra gente é a Isabela Moreira.
4: A iniciativa foi autorizada pela Agência Nacional de Transportes Terrestres, a ANTT, e prevê o uso de equipamentos capazes de identificar o veículo em dois pontos de um mesmo trecho para calcular a velocidade média desenvolvida durante o percurso. Em Minas Gerais, os testes devem ocorrer nas BR-040, BR-050, BR-381 e BR-116. Na BR-040 estão previstos os trechos entre os quilômetros 546 e 553 em um sentido e entre os quilômetros 552 e 547 no sentido contrário. A autorização para os testes terá validade inicial de 180 dias contados a partir do início do monitoramento, com possibilidade de prorrogação. O objetivo é analisar o funcionamento, a precisão e a viabilidade do sistema, que leva em consideração o tempo total utilizado pelo veículo para atravessar a área monitorada. Durante a fase experimental, porém, os dados coletados terão finalidade técnica e educativa e não poderão ser utilizados para aplicar multas ou outras penalidades exclusivamente pela velocidade média registrada. Isabela Moreira para o Cidade Alerta.
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2: Cada dia mais perto das eleições 2026, temos que falar sobre a disputa pelo Palácio do Planalto, que sim, está cada vez mais acirrada. Lula e Flávio Bolsonaro aparecem lado a lado na última pesquisa. Berta Macaron tem as informações pra gente.
5: Lula e Flávio Bolsonaro seguem em situação de empate técnico no primeiro e no segundo turno da sucessão presidencial, conforme aponta a mais recente pesquisa Datafolha divulgada nesta quinta-feira, 17. Em simulação de primeiro turno, Lula tem 39% das intenções de voto contra 36% de Flávio Bolsonaro. Na simulação de segundo turno, Lula mantém vantagem numérica de 46% contra 44% de Flávio Bolsonaro. Com esses dados, Flávio Bolsonaro retorna ao seu melhor desempenho eleitoral de 2026, aferido no levantamento de 12 a 13 de maio. Naquele momento, a campanha ainda não havia sido impactada pela divulgação dos áudios em que ele pede dinheiro a Daniel Vorcaro para pagar o filme com a biografia de Jair Bolsonaro. Depois de maio, os levantamentos que se seguiram, feitos pelo Datafolha, indicaram perda de tração de Flávio Bolsonaro. No levantamento de 22 a 23 de julho, na simulação de segundo turno, Lula abriu a maior vantagem de 5 pontos percentuais, registrando 48% das intenções de voto contra 43% de Flávio Bolsonaro. Mesmo no melhor momento de Lula, todas as pesquisas realizadas ao longo de 2026 por todos os institutos já indicavam que essa seria uma disputa eleitoral apertada e sujeita a ser definida em situações que afetam a decisão de voto do eleitor independente. Esse eleitor, também chamado de eleitor pendular, que está mais propenso a alterar o seu voto, representa um nicho pequeno, mas decisivo do eleitorado brasileiro. A crise do Supremo, que atinge vários ministros, mas em particular Alexandre de Moraes, desviou ao longo das primeiras semanas deste mês de setembro o foco do debate político das campanhas de candidatos para o Supremo. Apesar de estar sendo investigado pela Polícia Federal pelo caso Dark Horse, que tem em Daniel Vorcaro o mesmo pivô dos escândalos do Supremo, Flávio Bolsonaro, pelo momento, foi beneficiado. Como é uma campanha muito apertada e nem todo o conteúdo do celular de Vorcaro foi exposto, a montanha-russa da eleição presidencial de 2026 ainda poderá apresentar muitas inclinações que desafiam a gravidade.
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0: Olha, no último mês de agosto, o Museu da Loucura em Barbacena completou seus 30 anos de existência. Foi fundado ali em 1996. O espaço é considerado o primeiro museu dedicado à saúde mental do Brasil e recebe cerca de 2 mil visitantes por mês. Para celebrar as 3 décadas do espaço, a 93FM vem exibindo uma série especial de entrevistas com pessoas que participaram da criação do museu. Neste segundo episódio da série, a conversa é com Maria da Glória Bittar, que relembra as origens e os primeiros passos para a criação do Museu da Loucura. No segundo episódio da série sobre os 30 anos do Museu da Loucura, hoje a gente conversa com Maria da Glória Bittar, a Gogoia, uma das responsáveis pela transformação e instalação deste monumento histórico e de memória na nossa cidade.
6: Como é que surge a ideia do Museu da Loucura aqui em Barbacena?
7: Quando em 93 a gente foi fundada a FUNDAC, né, a Fundação Municipal de Cultura, que era um órgão ligado, um órgão para cuidar da cultura municipal, independente da educação, só dirigido para a cultura, a gente idealizou um projeto que se chamava Memória Viva, e que possuía vários núcleos de recuperação, de resgate da memória, um projeto que teve muito a mão, as duas mãos do Edson Brandão. E a gente foi junto, éramos três pessoas, assim, principalmente numa equipe grande, mas a gente, eu era presidente, o Edson era diretor executivo, e tinha o Valdir Damasceno, então a gente formava uma tríade, assim, muito operante, né, Brandão? Éramos sim, sim. Jovens, 30 anos atrás, e com muita vontade de trabalhar e tudo, e um dos núcleos que a gente pensava que fosse ser o mais difícil era um segmento para homenagear a história, para contar a história, porque a história foi feita para ser contada, né? Por mais que seja dura. E era loucura, assim, era o movimento da psiquiatria em Barbacena. E a gente encontrou na mesma ocasião o Dr. Jairo Furtado Toledo, que era o diretor e tinha um acervo e tinha uma vontade de fazer um museu. Então foi um encontro, como diz o Jair, da fome com a vontade de comer. Então veio de encontro com a nossa, o nosso desejo de restaurar, de recuperar essa memória, e fizemos o Museu da Loucura junto com o Estado, com a FEMIG, na época o CHPB, que era o Hospital, Centro Hospitalar Psiquiátrico de Barbacena, e que, o qual o Dr. Jair era o diretor, e isso, nesses 30 anos de transcurso, isso acabou que hoje o Centro Hospitalar foi, né, fechado. E é interessante que a gente, eu particularmente, tenho uma honra, assim, eu acho que só esse projeto vale a vida da gente, ter vindo nesse planeta, participado desse projeto, para mim já pagou a minha vinda nessa vez. Então eu fico muito orgulhosa disso. A gente, na época, não tinha essa consciência do que a gente estava fazendo, como que isso ia impactar a longo prazo, a médio prazo, quer dizer, 30 anos é um prazo razoável. E hoje a gente estar aqui, né, sabendo que a gente participou disso, realmente é muito honroso para nós, mas também uma grande responsabilidade. Primeiro, de guardiões, né, eu acho que nós precisamos guardar essa, não deixar que isso termine, né, que as pessoas podem falar, agora o museu já terminou o seu papel. Não, ele está ali como uma história viva que, de uma coisa que aconteceu e que não pode se repetir, não vai se repetir, mas que é importante contar. Aí é também, eu acho, que um grande tributo, uma grande homenagem a essas pessoas todas, do Brasil inteiro, que vieram parar em Barbacena, né? Muito importante. Eu acho que é um museu de importância não só local, mas é um museu de importância nacional, diria que até mundial, porque ele conta uma coisa que é uma história que mexe com todos nós, que nos faz refletir, que nos faz pensar, sabe?
6: Certo. 30 anos, a gente espera que se faça mais 30, 60, 90. Qual o legado que você espera ter deixado para o museu, para a cidade, para Minas, para o Brasil?
7: Eu acho que essa grande transformação que ocorreu e a própria identidade da quem estava ali e continuou ali, depois que a gente... É um marco inicial, né, há 30 anos atrás. Eu, há poucos dias, eu achei as fotos da inauguração e, assim, fiquei emocionada daquele momento ali, sendo presenciado por tantas pessoas que até já partiram. Na época tinha uma sala que retratava, tinha um acervo fotográfico com todos os pacientes daquela época, que estavam lá naquela época. E eu me lembro que os pacientes iam lá dentro e falavam assim, vem cá para você me ver, que eu. Assim, então era uma forma também deles se sentirem, sabe, de pertencimento até deles. E o mais ainda, acima de tudo deles, né? E dos funcionários, que eu acho que deu uma percepção muito importante para a cidade de Barbacena, da nossa dor, né? Que essa dor, que, como o Edson disse, ela ensina mais do que o afago, né? É uma dor que a gente não pode esconder, sabe? Eu acho que é igual a história da família da gente. Você tem alguma coisa triste, algum episódio triste, mas é um episódio que teve um aprendizado, sabe? Muito grande. Eu acho que a cidade conseguiu tirar uma grande lição disso tudo. Eu acho que o exemplo disso é o museu estar ali inserido, tal qual uma joia, assim, um tesouro memorialístico, no meio de um hospital que funciona. É. Que a gente vai ali todos os dias, as pessoas vão em busca de tratamentos, né, de, clínicos, terapêuticos. Quer dizer, a pessoa está ali e eu acho que aquilo ali está vivo, né? É uma coisa viva que está ali como um grande tributo. Eu acho que a grande lição que fica é a homenagem ao tributo a quem passou, aos funcionários, a quem participou disso tudo.
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0: Agora são 11h14. A Câmara Municipal de Barbacena realizou, na última quarta-feira, no Palácio da Revolução Liberal, uma sessão solene em comemoração aos 30 anos da instituição da Guarda Civil Municipal de Barbacena, reunindo autoridades, integrantes da corporação, ex-comandantes e convidados. Na oportunidade, foram homenageados o comandante da Guarda Civil Municipal, Luiz Cláudio Domite de Paula, e o subcomandante Itamar José de Souza Júnior, representando a corporação. Também foram concedidas moções de reconhecimento ao secretário municipal de Segurança Pública, Ângelo Pádua, e aos ex-comandantes da Guarda Civil Municipal, Nilton Nésio, Luiz Adilson Domingos, Eduardo Quintão, Jorge Luiz de Oliveira, Itamar Júnior, Fernando de Castro, Moacir Andrade e Pedro Gurita. A sessão solene representou um momento de reconhecimento à trajetória da Guarda Civil Municipal de Barbacena e aos profissionais que contribuíram para a construção e consolidação da instituição ao longo de seus 30 anos de história.
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2: Atenção aí, adolescentes e mãe de adolescentes que ainda não foram vacinados contra o HPV. O Ministério da Saúde prorrogou até o próximo dia 31 de dezembro deste ano a estratégia de vacinação para adolescentes que tenham idade entre 15 e 19 anos e que ainda não receberam nenhuma dose. Pelo Calendário Nacional de Vacinação, a vacina contra o HPV é indicada de rotina para crianças e adolescentes de 9 a 14 anos, com esquema de dose única desde 2024. A vacinação ajuda a prevenir infecções pelo vírus, associado principalmente ao câncer do colo de útero e a outros tipos de câncer. Adolescentes de 15 a 19 anos que ainda não foram imunizados devem procurar uma unidade básica de saúde para verificar a disponibilidade da vacina, que deve ser tomada tanto por meninas quanto por meninos.
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0: Foragido da Justiça em Santos Dumont e um homem preso após ser baleado. Estes são os destaques do Giro Policial com Jackson Nascimento.
8: Na tarde de ontem, quinta-feira, a Polícia Militar prendeu um homem de 40 anos que era considerado foragido da Justiça em Santos Dumont. De acordo com informações da Polícia Militar, durante o turno de serviço, os militares realizaram consultas aos mandados de prisão expedidos pela comarca de Santos Dumont e identificaram uma ordem judicial em aberto contra o homem. Após a constatação, a equipe iniciou diligências para localizar o suspeito e se deslocou até endereço indicado no bairro São Miguel. O homem foi localizado e abordado pelos policiais, sendo informado sobre a existência da ordem judicial de prisão. Em seguida, ele recebeu voz de prisão e foi encaminhado para as providências cabíveis. Um homem de 33 anos foi baleado enquanto seguia para o trabalho e acabou preso após atendimento médico. O caso ocorreu em Ubar, na zona da Mata Mineira, nesta quarta-feira, dia 16. Segundo a Polícia Militar, enquanto estava a caminho do trabalho, o rapaz foi abordado por dois homens em uma moto que atiraram e fugiram em seguida. Após atendimento médico e alta hospitalar, a Polícia Militar cumpriu o mandado de prisão que já existia contra ele. Não se sabe até o momento qual crime a prisão está relacionada. As investigações continuam para identificar os autores dos disparos e esclarecer a motivação do crime. Jackson Nascimento para o Cidade Alerta.
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0: Um jovem de 21 anos, denunciado pelo feminicídio da própria mãe, foi encaminhado para internação provisória no Centro de Apoio Médico Pericial, o CAMP, em Ribeirão das Neves. A transferência ocorreu após decisão do Supremo Tribunal Federal de suspender os efeitos de uma portaria do Tribunal de Justiça de Minas Gerais que impedia a admissão de novos pacientes no CAMP e no Hospital Jorge Vaz, aqui em Barbacena. A determinação permitiu a continuidade do atendimento e a entrada de pessoas submetidas a medidas de segurança nas duas unidades. O crime aconteceu no dia 23 de maio do ano passado, em Barbacena, e conforme denúncia apresentada pelo Ministério Público de Minas Gerais, a vítima estava no quarto quando foi atacada com golpes de faca. O jovem confessou o crime e relatou que havia comprado a arma branca meses antes com a intenção de matar a mãe. Ele foi denunciado por feminicídio cometido na presença de ascendente por motivo fútil e com recurso que dificultou a defesa da vítima ainda em maio. A justiça determinou a substituição da prisão preventiva pela internação provisória em uma unidade de saúde mental adequada. Na época, porém, uma portaria do TJMG, que regulamentava a política antimanicomial no estado, havia proibido a entrada de novos pacientes no Hospital Jorge Vaz e no CAMP, dentro do processo de fechamento progressivo dos hospitais de custódia e tratamento psiquiátrico. Em junho, o Ministério Público conseguiu no STF uma decisão para garantir a continuidade dos atendimentos e a admissão de novos pacientes nas unidades. Segundo o Procurador-Geral de Justiça, Paulo de Tarso Moraes Filho, cerca de 95% dos municípios mineiros não possuem estrutura para atender pessoas submetidas a medidas de segurança. Após novas avaliações e informações solicitadas pela Justiça, a Sejusp disponibilizou em setembro uma vaga no CAMP para o jovem, que deverá permanecer internado provisoriamente até receber alta médica.
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2: Vamos voltar nossos olhos para Barbacena nesse momento, porque moradores da colônia Rodrigo Silva enviaram aqui para a Rádio 93 FM relatos sobre uma situação caótica que eles estão enfrentando ali em diversos trechos da rua Araceli, conhecida por todos como Linha da Oeste. O local está tomado por lama depois das chuvas aí que atingem a cidade nos últimos dias. A área que tem tráfego constante de pessoas e veículos virou um verdadeiro atoleiro e a passagem está se tornando cada dia mais difícil. De acordo com uma moradora do local, que prefere não se identificar, a situação da rua Araceli é lastimável. Ela relata que há tempos a comunidade vem aguardando providências sobre o local, mas até então nada é feito. A moradora ainda questiona como é que os moradores vão fazer para sair e chegar de suas casas, bem como a questão do acesso de crianças para a escola. Em julho deste ano, a prefeitura aqui da cidade anunciou a pavimentação do trecho de 7 quilômetros, trazendo que trará melhorias reais para a comunidade. Mas, até o momento, nós já estamos aí findando o mês de setembro, as obras não foram iniciadas. Nós fizemos contato com a prefeitura aqui de Barbacena e, de acordo com a assessoria de comunicação do órgão, a obra segue aguardando uma autorização da Caixa Econômica Federal para que seja efetivada a ordem de serviço. Eu, inclusive, vou abrir um parênteses aqui. Eu sou moradora da colônia Rodrigo Silva. A minha mãe mora na colônia Rodrigo Silva, à frente da casa da minha mãe, a Linha do Oeste, e dependendo da chuva que cair lá agora, ninguém sai de casa.
0: Aí você pensa também se você necessitar de um acesso médico.
2: Não, não sai, porque assim, não tem como sair, tá tudo, ou pra você pegar ônibus, muita gente utiliza um transporte público, o ônibus não passa ali, elas têm que chegar na rodovia, na MG338, pra conseguir pegar ônibus, pra vir trabalhar, pra vir estudar, pra vir na rua fazer suas compras. Então, é uma situação lastimável, realmente. A linha está abandonada. Além da lama, eu vou, inclusive, dar um puxão de orelha aqui na equipe da CEMIG, que teve lá essa semana na Linha do Oeste, fez a poda das árvores necessária por causa da rede elétrica, mas todos os galhos cortados, troncos de árvore cortados, foram largados na beirada da estrada.
0: Então, gera um outro problema, né?
2: Gera um outro problema. Exato. Então, assim, tá ali, e aí a gente que se vire, e os moradores que se virem com isso. Mas essa situação da colônia Rodrigo Silva não é um caso isolado. A gente, no início do programa, pediu para os nossos ouvintes participarem com a gente e ouvir alguns relatos. Tem gente mandando para a gente aqui, olha, Rita, ela falou assim, sou moradora do Caminho Novo, rua Afonso Canedo, no Caminho Novo. Tá com crateras profundas e grandes trechos de lama. Então, olha, região próxima a bairro Pontilhão, região próxima ao centro da cidade também enfrentando. Mais uma participação aqui, Márcio Antônio. Ele fala que diversas ruas do bairro 9 de Março também estão sofrendo com muita lama. Judite, bairro Ipanema, destacou a situação da rua Humberto Candian e da rua José Zilli. Inclusive, a gente já fez uma matéria nessas ruas do Ipanema e que seguem com grande problema ali para as pessoas passarem para lá. Mais uma participação com a gente vindo do bairro Guarani, o Guilherme. Ele falou da rua C, Lamaçal, que dificulta trânsito de pedestres e a subida de veículos comerciais e de emergência nos dias de chuva. Então, ou seja, situação grave também ali no Guarani, sim, né? Mais uma participação, Sandra, bairro Nova Suíça. Ela apontou pra gente problemas na rua Tony Marco de Andrade. Ela falou que é uma rua muito íngreme, não tem calçamento e tem muitas valetas com muito barro, que inclusive estão complicando aí o tráfego de ônibus. Mais uma vez falando das ambulâncias. Se a pessoa passa mal, né, Tiago? Como é que passa?
9: Não tem condição, né, Adriana?
2: Precisa dar uma olhada. Olha, uma outra participação aqui, o Francisco, vem do distrito, hein? Tá falando, pessoal, diversas vias aqui em Senhora das Dores estão intransitáveis.
0: Até antes da próxima participação, Grazi, quero fazer a minha participação,
2: por
0: então.
2: Por favor.
0: Eu sou morador do bairro Monte Maras, como você bem sabe, ali na subida do Mirante. O SAS fez uma obra de uma ligação de esgoto, fez um corte na rua, abriu a cratera e deixou, né? E o que aconteceu? A pessoa, quem passou lá até vai reconhecer. Neste sábado passado, eu tive que tirar terra e cobrir o buraco, porque não estava tendo condições de carro passarem. E já houve pedidos para o asfaltamento daquele espaço, tá?
2: Então a gente pede mais uma vez aí, gente. O pessoal, obras precisam ser feitas, as pessoas precisam passar água, passar esgoto, mas não dá para deixar a obra ali, né?
0: Não, senão vai acumulando várias obras em vários lugares, depois não tem como resolver.
2: E o acesso à população, como é que fica? Olha, vamos encerrar nossas participações de hoje com um comentário da Marta. Aí, esse é polêmico, hein, Marta? Ela volta a falar aqui do acesso ao Colégio São Francisco de Assis, no bairro João Paulo II, que segue sendo um grande problema. Para contextualizar, a prefeitura está fazendo uma obra na rua de acesso ao Colégio São Francisco, que fica lá na Sociedade São Miguel Arcanjo, e para isso abriu uma passagem paralela para os alunos, mas que parece que não está fluindo não, né? Com chuva, está dando lama, essa semana já teve ônibus parado por lá. Então, ó, tá aí as reclamações da nossa população. A gente pede, por favor, à Prefeitura Municipal. A gente sabe que é um período atípico, a gente sabe que não é controlável, né, a quantidade de chuva que tá caindo, mas a gente precisa ter um zelo, ter um cuidado especial com as nossas ruas, os nossos acessos.
0: Pelo menos
2: nossa...
0: uma resposta, né, Grazi?
2: Pelo menos uma resposta, do tipo, estamos olhando, vamos melhorar, vamos fazer isso. Da colônia eles responderam que estão aguardando a Caixa Econômica Federal, mas aí, aguardando até quando, né? E até lá, como é que a gente fica?
0: Exatamente. Vai. E as outras ruas também, a Caixa?
2: E as outras ruas. Se você está passando por algum problema na sua rua, manda pra gente no 9925-2750, são 11h26.
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2: Olha, neste sábado, o Grupo de Oração Manaim vai promover um encontro com o tema Avivamento pelo Espírito. O momento de oração vai ser realizado a partir de 18h, no auditório do Pio 11, na Paróquia da Piedade, reunindo os participantes para uma experiência de fé, oração e espiritualidade. A programação também vai contar com um grupinho destinado às crianças, permitindo que os pequenos participem do momento de forma adequada à sua faixa etária. A organização está convidando a comunidade para participar do encontro e viver esse momento de oração e busca pela presença de Deus. Olha, são 11h27, tá na hora da gente falar sobre festas.
0: Pois é.
2: Vai ser a festa do edredom ou vai ter festa mesmo, JP Amaral?
0: Tá friozinho, tem pra todo mundo que quiser.
2: Curtir, tem tudo, né? Minha gente, tá na hora da gente conferir os nossos destaques culturais com o JP Amaral já nos nossos estúdios. Quais são as boas pro final de semana, JP?
0: Pois bem, Grazi, querido ouvinte, este fim de semana tem BBQ Festival em Tiradentes. Serão 8 horas de experiência 100% all inclusive, com churrasco premium, open bar, música ao vivo e muita gastronomia. O evento acontece no dia 19 de setembro, no Vila Chafariz, das 13 às 21 horas.
2: Inclusive, o pessoal tava perguntando aqui no nosso Instagram sobre o BBQ, se o lugar é fechado, eles fizeram toda uma cobertura para você não correr risco
0: Olha
2: de molhar
0: beleza.
2: E aproveitar o seu churrasco com tudo que tem direito.
0: Já em Piraúba, acontece o 10º Encontro Nacional de Motociclistas, entre os dias 18 e 19 de setembro, na Praça Guarurama. O evento conta com uma programação para diferentes públicos. No dia 19 de setembro, ainda tem às 19h30, no Lambreta Pub, recebe o Pink Floyd Experience, para quem quer relembrar os grandes clássicos da banda.
2: Esse vai ser legal, vai ser
0: eu
2: gostei da programação, hein?
0: Eu
2: Pink
0: quero.
2: Floyd, eu achei massa.
0: E
2: o Lambreta fica no bairro São José, né?
0: Exatamente, é novidade na cidade, novidade, muito bacana.
2: No bairro São José.
0: E ainda falando de rock, tem também no M-Pub, nesta sexta, a banda Velotrol se apresenta com um repertório repleto de clássicos do rock.
2: Aproveitar e mandar um abraço pro nosso amigo Dé Torres, baterista maravilhoso.
0: Ele é
2: da
0: muito
2: Velotrol.
0: Bom. Já no Alfa, no sábado, é dia de festa Frenzy, com o DJ Gui Marques. A festa começa às 23 horas. 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
0: E ainda na Colônia, se você quiser emendar ali, tem o Bar para Todos. 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Mas para quem tá procurando uma opção mais caseira, o filme para toda a família tem Marcha e Urso. E ainda para quem gosta de terror, Resident Evil, muito bom.
2: Será que você gosta de um terror?
0: Eu gosto, esse eu vou enfrentar.
2: Você vai?
0: Esse
2: eu vou enfrentar. Tenho uma companheira para ir com você, Rafa Bertoli.
0: Rafa Bertoli será presente.
2: Que é a nossa fã de terror dessa rádio.
0: Indicação dela é essa.
2: Eu vou ficar com Marcha e Ursos.
0: É fofinho, vai para a família toda.
2: Combina mais comigo, gente, não tem jeito.
0: E a nosso pedidinho da semana, começou a votação do Miss Teen Internacional Brasil. E quem está participando é a nossa Miss Teen Minas Gerais, Maria Eduarda Oliveira, estudante de publicidade e propaganda, trabalha com a gente aqui na rádio. As votações seguem até o dia 10 de outubro.
2: Prestigiado da lá, minha gente.
0: E fechando no domingo, tem almoço italiano a partir do meio-dia no Rotary Club. O evento é realizado pela Casa da Amizade e todos os recursos arrecadados serão destinados ao Outubro Rosa. Olha que bacana.
2: Campanha importante que começa agora em outubro, né? Sobre câncer de mama, prevenção ao câncer de mama.
0: E ó, Grazi, como a gente é ansioso, já pode anotar pra agenda de semana que vem.
2: Boa.
0: Tem Expo Barroso 2026 e também a Festa da Banana em Santa Bárbara.
2: Inclusive, Expo Barroso vai ter Barões da Pisadinha, que já estou informada.
0: Promete.
2: Ó, só no piseiro.
0: Isso vai ser bacana.
2: Tá certo, JP, obrigada pelas suas dicas. Te espero na próxima sexta com o nosso Sextou. Carimba aí, né?
0: Carimba que sextou, Bequê. Tá. Tchauzinho.
2: Certo. Obrigada.
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2: 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O Cidade Alerta chega ao finalzinho de hoje. A gente está de volta na segunda-feira a partir de 5 para as 11 da manhã. Todas as notícias que você acompanhou aqui hoje e muitas outras estão disponíveis em nossas redes sociais no @jornalismo93fm, também no nosso site 93fmbq.com.br. Para você um ótimo final de semana. Vem aí Seleção 93 e dê o suco del Vale, quase.
0: Quase, hein? O torcedor flamenguista.
2: O Thiago Rossi, ele tá até do outro lado dos estúdios aqui nesse momento.
0: Infartado,
2: porque meu marido em casa quase infartou com o Flamengo infartando com
0: o Del Valle lá.
2: Falei, virou suco de pêssego, Thiago Rossi.
9: São arrascaeta.
0: São goleiro do Del Valle.
2: São arrascaeta. Olha, vem aí Seleção 93 e as notícias do esporte. Um abraço pra você. Cidade Alerta volta segunda.
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13: Para mesmo, né? Vamos falar aqui de Barbacena e região, né? Hoje sextando, né? Sextou e tem muitos jogos. Na segunda a gente dá resultados, né? Fala tudo aqui que aconteceu em Barbacena e toda a região. Mas vamos ter amistoso na Arena do Olympique.
0: Vamos ter sim, Beto. O Pirraça vai jogar contra o Sport Futebol Clube.
13: E o segundo campeonato regional de futebol, Bias Fortes também, tá bombando.
0: O Santa Cruz BF vai jogar contra o Santa Cruz PT. O Serra pega o veterano PT. O Curral Novo joga contra o Esquina. E o São José joga contra o Ponte Nova.
13: E a Copa Barbacena, primeira rodada.
0: Ipiranga pega o Barcelona. O Santa Teresa joga contra o Santa Luzia. E o Vila Real pega o volante.
13: Então tá aí pra você, seu torcedor. O campeonato Master Quarentão.
0: Na Arena da Margem do Amargoso, o União joga contra o Guarani, Beto.
13: Então tá aí mais uma informação. Então tá aí, né? Eu acho que na segunda a gente dá todos os detalhes, toda a informação aqui pra você. 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Do Galão, o torcedor do Galo todo feliz, Paulo Zeredo, com informações pra você.
20: Olha só, o Atlético treina daqui a pouquinho na Cidade do Galo, visando o compromisso amanhã, às 4 horas da tarde, contra a Chapecoense. Para este jogo, o Renier deve ser o desfalque lá no ataque do Atlético e o Cassierra terá mais uma oportunidade com o técnico Barba Domingues. A CBF marcou o jogo que o Atlético tem por fazer no Campeonato Brasileiro com o Bragantino. O jogo foi adiado lá em julho, né? Porque o Bragantino participou dos playoffs da Sul-Americana e será agora no próximo dia 3 de outubro, sábado antes das eleições, às 18h30, na Arena MRV. Com o Atlético, fala o repórter Paulo Azevedo.
0: Grande Paulo Azevedo. E ó, falando do decisivo na classificação heróica do Atlético sobre o Santos na noite de quarta-feira, o atacante Thomas Coelho publicou ontem um forte desabafo nas redes sociais. O argentino marcou o quarto gol atleticano e que igualou o placar agregado e levou a decisão para os pênaltis. Camisa 28 destacou a grave fratura na fíbula associada ao rompimento de ligamentos do tornozelo que sofreu exatos um ano. Coelho se lesionou sozinho durante o primeiro tempo do empate com o Bolívar em La Paz pela partida de ida das quartas de final da Sul-Americana. Ele passou por cirurgia em setembro do ano passado e perdeu o restante daquela temporada. E ele disse o seguinte: há um ano, um dos piores dias da minha vida. Um dia que mudou tudo, uma lesão grave, dor, incerteza, muitos momentos que precisei encontrar forças onde nem sabia que existiam.
4: Foi um período de muita luta, de aprender e a ter paciência, respeitar o processo e continuar acreditando mesmo quando as coisas não saíam como eu queria. O processo que me ensinou e muito e acabei saindo mais forte mentalmente, mais forte consciente e de meu propósito, com ainda mais determinação para seguir em frente.
13: Ô Marcolino, tá aí então, jogador do Galo, mas ainda tá repercutindo pro torcedor, né, e também para os adversários, a bonita classificação da equipe do Atlético.
21: É um dia histórico para a torcida do Galo, para o time do Galo, porque foi uma batalha, e eu acho que aquelas palavras do Neymar foi incentivo tanto para a torcida como para os jogadores do Atlético, que fizeram um grande jogo e fizeram uma grande festa depois do jogo, uma festa merecida. E queria destacar que esse Coelho, para mim hoje, é o melhor jogador na lateral direita ali hoje, para mim, o melhor jogador do futebol brasileiro. Sem dúvida, está fazendo grandes jogos, tanto no Atlético, como se tivesse outro time aí, também estaria deitando e rolando.
13: Ou acho assim que gosta, né? De nas redes sociais. É, lá em Belo Horizonte, mas foi, não foi em rede, não. Um carro, fizeram um peixe.
4: Amarrado ali no.
13: E o coelho do Reinaldo e o peixe comendo a isca.
4: E não tem como, Beto. O peixe morre pela boca, né? Na Arena MRV apareceu isso no telão. O peixe morre pela boca. Aí, torcida do Galo fazendo festa. E, é claro, merecido é a festa do time do Atlético.
13: 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Notícia Celeste com Emerson Panzieri.
22: O atacante Kenny Arroyo está na expectativa de ser convocado para a seleção equatoriana. O técnico Marcelo Gallardo vê com bons olhos o atleta, acompanhou também duelos contra o Flamengo, contra o Atlético, o jogador teve destaque e quem sabe, sendo chamado, não atrapalha o Cruzeiro, tem essa super data FIFA, depois volta tranquilamente para a partida contra o São Paulo, dia 7 de outubro. O Cruzeiro que segue a preparação aqui na Toca da Raposa, tem treino hoje, treino amanhã, e o técnico Arthur Jorge pode decidir quem fica com a vaga do Lucas Romero. Uma chance boa e para o Zé Lucas. 7 jogos no Cruzeiro, 3 como titular, 227 minutos em campo. Chama atenção o número de passes certos. Quase 85%. Esse garoto deve ser escolhido para ficar com a vaga do capitão Lucas Romero, com problema na panturrilha esquerda. Um abraço.
4: E também falando de outro jogador, Gabriel Rojas, que chegou ao Cruzeiro com status de titular e a dura missão de substituir Kaique Bruno. Não à toa, o Clube Celeste investiu em 6 milhões de dólares, 31 milhões de reais, para tirá-lo do Racing em junho. 3 meses depois, o argentino ainda tenta se adaptar completamente e se afirmar na equipe treinada por Arthur Jorge. Com características ofensivas e acostumado a jogar como ala na Argentina, Rojas ainda sofre muito defensivamente na Raposa e não transmite total confiança à torcida. Diante desse cenário, a diretoria agiu no apagar das luzes da janela e contratou Matias Vina, que estava no Racing também. O uruguaio tem currículo de peso, chega no Cruzeiro como concorrente direto para o Camisa 27, que passa a conviver com uma urgência nos últimos meses da temporada.
13: Mas já se fala, Marcola, o torcedor, você sabe que o torcedor é a voz do povo, né? Que o treinador Celeste tem um jogador que não cair na graça dele, não joga não. Caiu o exemplo do Zé Lucas, o próprio Rojas, né? O cara explodiu lá na Argentina.
21: No Cruzeiro também não fez nenhum grande
13: mas
21: jogo.
13: Mas tem que ter oportunidade.
21: Agora. Tem falha. A verdade, Beto, é que eu substituir o Kaique, nem qualquer
4: não é qualquer um.
21: Não é qualquer um.
13: Ele tá Kaique bem lá no time.
4: Tá bem, Marcos,
21: não, pior que ele tá bem. Eu tô acompanhando dois jogadores fora do Cruzeiro. Kaique e o Christian. Os dois estão deitando e enrolando lá
13: o
21: fora.
13: O Christian é um jogador, principalmente para dar.
21: Já virou estrela lá na Rússia. E o Kaique já marcou gol, deu passe e está fazendo uma grande temporada.
13: E
21: lá
13: por que que o Zé Lucas não joga?
21: Porque hoje você não tem como. Você vai tirar quem? Você vai tirar Matheus
4: Pereira ou Lucas Pereira, Romero?
21: Lucas Romero ou
4: Gerson.
21: Ou Gerson. Que são os medalhões.
13: Ó, então e vai menino, ficar com medo, medalhão não ganha nada.
21: Você, mas tá o ganhando. Menino tem que ainda tem que ter casca e maturidade. Eu vejo que esse menino vai ser a grande esperança do Cruzeiro e vejo ele atuando no Campeonato Brasileiro.
13: Dá exemplos de grandes jogadores, né? E tem aí, né? Esse negócio de ficar esperando o jogador.
21: Mas você não pode passar uma responsabilidade com o time que está na fase péssima, os medalhões, e julgar a responsabilidade no menino de 18 anos e queimar um menino que é uma grande promessa do futebol brasileiro.
13: Por isso que o futebol é legal, né? As opiniões são divergentes.
21: Você
13: coloca
21: o menino,
13: né?
21: Agora, você queima o menino, amanhã a torcida pega no pé do menino.
5: O que eu acharia, agora que o Cruzeiro já não tem mais nada a não ser o brasileiro, agora eu acho que devia ter dado. Agora é a hora de dar oportunidade para ele, para ser mais tranquilo. Dúvida.
13: E já voltamos com notícia de todo o Brasil.
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13: E falando de Libertadores, né, o Flamengo errou muito ontem, mas ainda saiu com um resultado positivo na Libertadores.
5: É, Beto, foi com sofrimento, mas com muito sofrimento, mais do que necessário. Não precisava disso ontem, não. Mas o Flamengo avançou. O rubro-negro empatou com o Independiente del Valle ontem no Maracanã e está classificado para a semifinal da Libertadores. O jogo contou com um festival de erros do time mandante e a expulsão de Jorginho foi apenas um deles. Na próxima fase, a equipe de Leonardo Jardim vai enfrentar o Estudiantes. O Flamengo volta a campo neste domingo contra o Red Bull Bragantino no mesmo Maracanã. A equipe equatoriana encara o Barcelona local na segunda-feira.
13: O Marco Aurélio, o Flamengo ontem foi uma péssima atuação.
21: Decepção. Primeiro tempo parecia que tinha comido uma feijoada dos jogadores. Mas também eu coloco culpa no Leonardo Jardim, porque segundo tempo, aos 20 minutos, ele colocou o Rascaeta.
13: Colocou o Rascaeta,
21: deu,
13: né?
21: Outra dinâmica ao time do Flamengo. Mas o primeiro tempo do Flamengo foi lamentável. E eu queria destacar esse time equatoriano. Eu nunca tinha visto e ontem eu presenciei. Os 45 minutos do primeiro tempo, eles não cometeram uma falta
13: sequer. Não teve cartão, né?
21: Uma falta sequer. O Flamengo teve 7 ou 6 faltas, eles não cometeram uma. Mas dizem que o gol que o goleiro deles tomaram foi a bola do Mendes, que bateu a falta.
5: A bola chegou lá no Rio de Janeiro já, né?
21: No Rio de Janeiro.
13: Essa foi legal. Gol.
21: Então, assim, uma falha grosseira do goleiro.
13: O passe foi do goleiro, né? Ele
21: estava jogando muito bem, uma pressão enorme em cima do Flamengo, que estava com um jogador a menos. O Quase que ontem eu pra mim ia ter um infarto se fosse pelo espelho.
5: Mas ó, eu vou pegar uma frase do nosso amigo Thiago Rossi aqui. Isso é pra gente aprender que não se deve entrar de salto alto contra os times sul-americanos, ainda que.
13: Nós mesmo aqui comentamos, né? Que era presa fácil pra
21: equipe. Um time muito bom, muito bem treinado. Tem um jogador lá na lateral, na esquerda lá, muito bom de bola. Deu um sufocozinho no Flamengo ontem, que deu mais uma vez. Contou com a sorte.
13: Eu vou falar aqui um assunto agora que está dando o que falar. E ontem as redes sociais ficaram movimentadas. Clubes defende bets regulamentadas e afirma que restrições podem ser aí o fim do futebol brasileiro.
5: É, Beto, como que pode? Mas clubes de futebol e federações de vários estados divulgaram um manifesto em defesa do mercado regulado de apostas no Brasil. A manifestação acontece diante da possibilidade do governo federal publicar uma medida provisória proibindo os jogos de cassino online. Entre os clubes que assinaram o documento estão Palmeiras, Santos, São Paulo, Botafogo, Flamengo, Fluminense, Vasco e Cruzeiro. Segundo o manifesto, as empresas de apostas autorizadas se tornaram uma importante fonte de receita para o futebol, inclusive para clubes menores e competições de menor exposição. Os clubes também afirmaram que uma proibição poderia levar apostadores para o mercado ilegal. Eles defendem o combate às apostas irregulares, o aumento das fiscalizações e medidas de proteção aos usuários, sem acabar com o mercado regulamentado. Segundo informações, o texto da medida provisória já estaria pronto e pode ser publicado até a próxima terça-feira. O governo federal, no entanto, ainda avalia se vai proibir todos os jogos de cassino online ou apenas alguns, como o chamado Tigrinho.
13: O Aquarelli, uma polêmica, né? As bets dominaram aí o futebol.
21: Vamos lá. Você é curto e grosso. Para mim, não deveria nem ter existido bets. Que bets destrói não é só... Família distribui psicologicamente, emocionalmente, leva a pessoa até a cometer suicídio no Brasil, porque fica endividado. Acho que tem que acabar, assim, tirar as bestas, porque aí nós vamos acabar com aqueles cartões amarelos, expulsão de jogador que nós já vimos com Paquetá, outros jogadores.
5: Bruno Henrique.
21: Acabar com isso. O futebol vai viver, vai. Jogador ganhando milhões e milhões, como meu pai ganha milhões e milhões para perder pênalti. Coloca um salário para todos os jogadores e acaba com isso. E na Europa, você pega lá na Inglaterra, não tem mais isso.
5: Não tem, né?
21: E o futebol continua sendo o mais rico do
5: mundo. Ó, a Inglaterra foi proibida, Itália foi proibida, Espanha foi proibida, são os melhores futebolistas.
13: Lá e as receitas, né, são definidas.
21: Exato. É acabar com isso. Eu sou a favor de ensinar, era ontem, né? Não é terça-feira, não.
13: E, as, né, por exemplo, né, onde você citou aí, acho que são, né, qual que é as receitas do clube? O ingresso, né?
21: Bateria, venda de camisa.
13: Venda de camisa, que é muito forte, né? E também.
21: Venda de jogador de base.
13: E também estacionamento. Né? E a televisão.
21: Exato. Acabar com isso, né? Equipar o futebol nivelado. Porque você pagar 5 milhões de jogador para o jogador perder um pênalti igual o Mizen, tá? É um absurdo, tem que acabar mesmo.
13: E ontem teve um dirigente, né, que postou nessa conversa, nessa postagem, né? Ah, porque a cota da televisão melhorou, é por causa da Bet.
5: Vou te falar, Beto. Eles estão falando como se o futebol não existisse antes das bets, né? E é triste. Né? Se o futebol vai acabar por causa do fim das bets, então que acabe o futebol.
21: Quem era patrocinadores das empresas antigamente? Era fábrica de carro?
5: De carro.
21: Em Minas era leite, que a gente lembra do Itambé, que estava...
5: Marca de refrigerante, né? Também foi por um tempo.
13: Refrigerante.
21: Acabar,
13: o próprio cigarro, né? Patrocinou muitos anos.
21: Se acabou o cigarro, por que não pode acabar as bestas? E o futebol continua.
5: Exato.
21: É bom que a gente vai moralizar o futebol, coisa que o Brasil ainda precisa pular essa etapa.
13: Isso aí tem que fazer uma enquete, viu, torcedor? 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E no Corinthians, presidente do Timão está bancando a permanência do Fernando Diniz.
5: É, Beto, o presidente Osmar Stabile do Corinthians bancou a permanência do Fernando Diniz, sim, horas após a eliminação da Libertadores contra o Estudiantes. Stabile compareceu ao CT Joaquim Grava para respaldar o treinador e uma conversa não só com o Diniz, mas também com o executivo de futebol Marcelo Paz e o elenco. A informação foi passada pelo próprio Marcelo Paz, inclusive, em coletiva de imprensa. A pressão sobre o treinador aumentou com a eliminação na Libertadores. As 5 derrotas consecutivas no Brasileirão também tem gerado um descontentamento externo.
13: Macoreta.
21: Uma rodada.
5: Dá uma rodada.
13: Uma rodada. Eu já vi muito no futebol, um cara prestigiado.
21: Ainda assim, e sair no outro dia. Uma rodada.
5: E eu vou te falar.
21: A sorte do presidente, que ele não queria bancar o Mendes, a torcida foi em cima e ele bancou o Mendes. O Mendes perdeu peso e a torcida não criticou ele. Porque a torcida queria o Mendes. A sorte dele foi essa. Diniz é uma rodada.
5: E eu vou te falar, se aparecer um treinador melhor que o Fernando Diniz, ele pode até ganhar a próxima rodada, mas ele tá fora.
21: Já estão falando naquela dupla argentina que comandou o Corinthians antigamente. Teve no Botafogo também, teve no Grêmio lá.
5: Luiz Castro, por aí.
13: Luiz Castro, lá.
5: Tá, ele tá livre no mercado, Luiz Castro. Português, Luiz Castro tá livre.
13: Foi demitido lá do
5: Grêmio. Foi, tá fora.
13: Para com isso, Macaré. E falando de futebol do Sul, Grêmio e Internacional dividem alerta máxima. Drama contra aí o Z4 do Brasileirão.
5: Beto, alerta máximo ligado nos dois de Porto Alegre, os dois grandes. Grêmio Internacional dividem o drama na luta contra o rebaixamento da Série A do Campeonato Brasileiro. Segundo o Departamento de Matemática e Estatística da Universidade Federal de Minas Gerais, os arquirrivais gaúchos estão tecnicamente empatados entre os times com maior probabilidade de queda para a Série B de 2027. O Grêmio é o 16º colocado com 54,5% de chance de cair e o Inter é o

0: vai aparecer mais um transfer ban do Internacional. O Internacional está com a pior crise da história dele. Está vivendo o Internacional. Acho que o Internacional pode sim cair para a Série B.
1: O América joga hoje, ó?
2: Joga hoje.
1: Aqui, eu,
2: Vila Nova. Não. É isso aí, hoje América e Vila Nova se enfrentam às 19h30 pela 29ª rodada do Campeonato Brasileiro. E Beto, o América sofreu até um transfer ban por fair play financeiro, não tá pagando nem jogador nem funcionário.
0: Mas agora é. Até que um dia vai acontecer, igual aconteceu com o Ponte Preta, para não tomar WO, vai levar a garotada.
2: Leva a garotada.
0: 16, né? 18 anos para passear, para jogar futebol.
1: Ô, torcedor, e falando de futebol internacional, lenda do futebol espanhol, iniciou seu trabalho como treinador de seleção grande.
2: E Beto, ele não chamou o Memphis Depay, tá? Banco essa, não chamou o Memphis Depay do Corinthians, mas o Xavi, ele que foi campeão com a Espanha em 2010 e multicampeão com o Barcelona, convocou a seleção da Holanda para os jogos da Liga das Nações na data FIFA. A lista foi anunciada hoje de manhã. O ex-meia fará a estreia à frente da seleção nacional em 4 jogos da Liga dos da Liga das Nações. Os holandeses enfrentarão a Alemanha no próximo dia 24, a Sérvia no dia 27, a Grécia no dia 1º de outubro e a Sérvia novamente no dia 4.
1: Então tá aí, o Marco Aurélio pode ser um grande um treinador, porque jogador ele foi, hein?
0: Jogador foi indiscutivelmente. Vamos ver agora como é que vai ser a sua atuação como treinador.
1: Vale, no mundo do vôlei, a seleção de vôlei tomou um susto, mas venceu a Colômbia.
2: Beto, o Brasil venceu a Colômbia por 3-7-0 ontem no ginásio Maracanãzinho, no Rio de Janeiro. Partida válida pela terceira rodada do Campeonato Sul-Americano Masculino de Vôlei. Os parciais foram 25-23, 25-14 e 25-16. O maior pontuador do jogo foi o oposto Darlan. Ele marcou 15 vezes, sendo 12 pontos de saque, 2 de bloqueio e 1 ace.
1: E agora vamos no nosso destaque. Seu destaque, Marco Aurélio.
0: Nós estamos falando de Série B. O Atlético entra em campo amanhã às 19h30. Aqui também em São João do Rei contra o Botafogo de São Paulo.
1: E o meu destaque de vai para quem? Sabe para quem? Para Tite. Ele se apresentou lá no Botafogo. Aquela mesma conversa que apresentou lá no Cruzeiro. Né? Ele é a solução do Botafogo.
0: Mas saiu uma pergunta de um jornalista perguntando se o filho dele ia comandar como o comandante do Cruzeiro. Ele cuspiu marimbondo.
2: Não gostou.
1: E o seu destaque, Osho Lima?
2: Ô Beto, meu destaque então vai pra esses times ontem que movimentaram as redes sociais. Fico alerta que até o Atlético postou esse lance defendendo as bets, Beto, mas foi com uma repercussão negativa. Muitos torcedores não apoiaram os times, principalmente o Flamengo não aguentou a pressão não, Beto. Apagou o post ontem, Flamengo não aguentou a pressão e Palmeiras também não aguentou a pressão desses times que postaram ontem defendendo as bets.
1: É um assunto, né, que tem que ser, né,
0: debatido, discutido, né? Sim, tem que ter moralização também no futebol.
1: Só saideira, Marco Aurélio.
0: Saideira que a CBF marcou já os jogos atrasados da 21ª rodada. Santos e São Paulo dia 2, na sexta-feira, e no dia 3 vai ter Atlético e Bragantino, que é os jogos atrasados. Ainda tem o jogo do Vasco com que não foi marcado ainda. Vasco e
2: Vasco e Grêmio, não?
0: Lanterna
2: de Chapecoense.
1: Chapecoense. Então tá aí. A sua saideira aí, o Astolino?
2: Roberto, minha saideira aqui rapidinho, que eu achei muito engraçado que tá tendo a Liga das Nações na Europa, né? Jogos importantes. E a seleção da Alemanha foi convocada pela primeira vez, uma convocação muito maluca, Beto. Normalmente convoca ali uns 24, 25 jogadores, cada seleção. O Klopp, treinador da seleção alemã, resolveu convocar 44 jogadores, Beto. Vai testar todo mundo nessa Liga das Nações.
1: Então tá aí, pra você, torcedor. E a gente vai embora, volta amanhã. Um abraço aí.
0: Um abraço, um bom final de semana.
1: A gente volta segunda-feira, né, aqui com você para trazer muita notícia aqui na segunda-feira. E mais uma vez, brilhando aqui no nosso YouTube.
2: Quem brilha no nosso YouTube é ele, Jaime Júnior, no 93 FMBQ, que você pode assistir a gente com imagens. Vem chegando o horário eleitoral gratuito. Aquele abraço, torcedor, e até segunda-feira.
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1: Barbacena, esse carimba mais uma vez o seu passaporte para a final de uma das principais competições musicais de TV portuguesa. Nossa querida Gente Que Brilha, Lorraine, está na grande final, gente. Olha que notícia boa! Na grande final do The Voice Gerações em Portugal, ao lado dos irmãos cariocas Vitor e Renan Maier. Os três brasileiros fazem parte da equipe e vem levando a música e a cultura brasileira. É muito amor por aqui. Nossa querida Lorraine é Gente Que Brilha pela terceira vez. É, pode pedir música sim. E deixa o seu recado, Lorraine.
2: Alô, alô, Sheila Machado. Olha eu aqui de novo, terceira vez no Gente Que Brilha. Na terceira a gente pode pedir música, hein? Já vou pedir Feira de Mangaio, que é a música favorita da minha avó. Uma das favoritas, né? A avó Tereza gosta de muitos forrós e marchinhas de carnaval. Venho aqui contar hoje para os seus ouvintes que eu tô na final do The Voice Gerações em Portugal, junto com dois irmãos cariocas muito talentosos, o Vitor e o Renan Maier. No programa nós somos Lola e os Maier. O programa vai ser transmitido ao vivo pela RTP1, no domingo, dia 20, às 5 horas da tarde, no horário de Brasília. E vai ser decidido, o grande vencedor vai ser decidido através de votação popular. Então eu venho aqui hoje deixar, né, essa notícia para você, para os meus conterrâneos, seus ouvintes, para essa grande comunicadora, Sheila Machado, que sempre abre esse espaço aqui para mim, tão generosa, tão profissional.
1: O amor pela avó Tereza é declarado, dia a dia. A avó essa que cuidou, orientou, abraçou, educou. E assim tem um lugar tão especial, tão único, tão amoroso, tão emocionante no coração da nossa Gente Que Brilha, que é show. Lolo, um beijo carinhoso, sinta nosso abraço, nossa torcida, nossa alegria, nossa gratidão por representar o nosso Brasil e nossa cidade aí em Portugal. E para, e Jackson, para a nossa avó Tereza, ela é nossa avó sim. Uma música, ouça aí, pelo carinho, pela admiração e pelo respeito também. Lorraine, seja feliz porque você já é campeã em nossos corações.
2: Conto com a torcida de todos vocês no domingo e fica também o meu eu te amo enorme, muito grato, quentinho para a avó Tereza que vai estar lá assistindo no domingo com toda a minha família. Até mais, Sheila. Muito obrigada.
1: Então, para essa família Gente Que Brilha, vó Tereza, Hugo, para a mãe Flávia, Heloísa, Kátia, Carlinhos, um beijo no coração. Obrigada pela audiência. Vocês também, ao lado da Lorraine, brilham, brilham muito. Fiquem com Deus, bom final de semana e vamos aguardar com o coração ansioso e, claro, cheio de esperança, a vitória dessa turma lá em Portugal. Valeu!

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5: Meio-dia e 40. Boa tarde.
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3: Bora começar uma super sexta-feira, sexta-feira, 18 de setembro de 2026. 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
1: Bora nessa sextar o Washington Lima.
2: Sextou, Grazi. Sextemos. Mas, ó, vou falar pra você. Vou adiantar. Vou sextar em casa. Não tô aguentando esse frio. Não tô aguentando.
1: É sextar com mingauzinho de fubá.
2: Mingauzinho de fubá. Ontem mesmo, ó, fica até uma indicação aí. Ontem eu assisti um filme que eu não... Ele já é antigo, assim, mas é o... Acho que é o Caso do Zodíaco, um negócio assim. Fiquei muito curioso. Fiquei na vibe do sofá. Muito bom, tá, gente? Muito bom. É o Assassino do Zodíaco. Muito bom, mas fiquei na vibe do sofá e falei assim, ah, eu acho que o meu final de semana inteiro vai ser assim. Vou me manter nessa vibe.
1: Pois é, eu não farei isso, porque vou aonde?
2: Aonde você vai?
1: Sábado de manhã eu vou trabalhar.
2: Sim.
1: Né? Vou trabalhar com a turma da Faculdade de Medicina, tem encontro de egressos.
2: Ah,
1: muito legal,
2: que
1: cara.
2: Legal.
1: A turma 01 da Medicina vem.
2: Olha
1: que
2: só,
1: massa, cara.
2: A primeira
1: turma.
2: Legal.
1: Vem diversas turmas, a gente vai receber eles lá na Faculdade de Medicina num evento super bonito, vai ser incrível. Eu tô muito ansiosa, muito feliz de poder fazer parte. E à tarde, pegarei a estrada para Tiradentes, porque tem BBQ Festival.
2: Olha só, em Tiradentes.
1: E estarei lá com meus amigos Saulo e Toninho, que são os organizadores desse mega evento.
2: Um abraço, galera, que é muito boa.
1: Top. E lá vai ser uma mistura de trabalho e diversão, entendeu?
2: Não tem como, né?
1: É, não tem como. Então, enfim, no domingo eu vou estar de cama.
2: Aí de cama, né? Aquele descanso merecido, mais do que merecido.
1: Mas vou gandaiar final de semana. Minha gente, bora começar o nosso Conectados. Por aqui tem música, tem alegria, tem diversão, tem aquelas fofocas marotas que você já sabe. E claro, né? A nossa alegria no seu rádio. Pra começar, vamos de pagodinho?
2: Ah, eu gosto de pagodinho.
1: Além de dar um pagodinho, a sambadinha, assim. O que eu gosto é que o Washington adora, Ferrugem, pra começar o Conectados.

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1: Na sintonia da 93 FM, é latino, tu hablas espanhol, Washington?
2: Um pouquinho mais.
1: Olha, vamos falar dos latinos, porque Shakira e Maluma, sim, lançaram um novo hit latino.
2: Olha só.
1: E digo que vai dar bom, tá bom?
2: Eu também acho que vai dar bom, mas 10 anos depois de Chantage, transformar o primeiro encontro entre Shakira e Maluma em um dos maiores sucessos latinos de sua geração, os dois colombianos estão juntos novamente. Água chegou às plataformas digitais ontem, acompanhada de videoclipe oficial, e encerra um intervalo de 8 anos desde a última música inédita da dupla.
1: Eles demoram muito pra fazer
2: música. Estão demorando demais, Pra quem mora no mesmo país ali, estão demorando demais.
1: Hermanos.
2: Dessa vez o reencontro acontece ao som de merengue, com uma produção contemporânea e abertamente tropical. A água gira em torno do desejo e da atração entre duas pessoas que tentam resistir uma à outra.
1: Eu achei legal.
2: Água e fogo aparecem como imagens centrais da letra, um contraste que também conduz à estética do videoclipe. Shakira e Maluma começaram a trabalhar juntos desde 2016, quando lançaram Chantage. E que naquele momento era uma colaboração inédita entre os dois artistas colombianos e rapidamente se transformou em um fenômeno internacional e abriu uma sequência que atravessaria diferentes momentos da carreira dos dois.
1: E deixa eu te contar uma coisa, na minha opinião, tá, gente? Isso não é uma opinião de uma especialista musical,
2: de
1: quem acompanha aí, que tá no rádio e tudo mais. Eu acho que desde que Maluma fez essa colaboração com a Shakira, ele ganhou visibilidade internacional.
2: Sim, explodiu.
1: Né? Então, principalmente aqui na América do Sul, as pessoas falam muito dele. Depois disso, ele fez colaborações com a Anitta, por exemplo. Aquela Sim ou Não, que é uma colaboração dele com a Anitta. Então, ele se tornou mais conhecido, pelo menos aqui no Hemisfério Sul. E Shakira levantou ele, porque ela é gigante, né? Ela é grandona.
2: Eu conheci ele numa música chamada Felicia Los Cuatro. Adorei a música dele. Eu falei, esse cara é bom, velho. Esse cara é bom. E ele cresceu. Chantage se tornou uma das músicas mais reconhecidas da era El Dorado de seu clipe e ultrapassou a marca de 3 bilhões de visualizações no YouTube.
1: Ou seja, né?
2: O cara explodiu.
1: Todo mundo sabe essa música. Então vamos de música nova, lançamento de Shakira e Maluma aqui com exclusividade no Conectados. Confere aí esse merengue latino, água.

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1: E na sintonia da 93.3 FM, vamos falar sobre Fórmula 1.
2: Fórmula 1.
1: Não é Seleção 93, não, mas é. Tem esporte no
2: tem
1: nosso
2: esporte
1: rolê.
2: Tem esporte aqui.
1: Eu gostei mais foi do show.
2: Não, a galera tá nessa mania de ficar colocando show nas coisas,
1: eu
2: né?
1: acho
2: mas é legal,
1: cara.
2: Eu gosto dessa ideia.
1: Olha, o Fanzone da Fórmula 1 confirmou seus shows e esse Fanzone é apresentado pela Heineken, que vai acontecer em São Paulo nos dias 6, 7 e 8 de novembro, lá no cartódromo Ayrton Senna, que fica ali junto do autódromo de Interlagos. O piseiro João Gomes vai se apresentar na sexta-feira.
2: Eu acho legal.
1: Achei massa. Mas o nome de sábado ganha meu coração.
2: Ganha.
1: Showzaço com Paralamas do Sucesso na Fanzone da F1 nesse ano no Brasil. A atração do domingo ainda não foi divulgada. A proposta da F1 Fanzone, realizada durante os 3 dias da Fórmula 1 no MSC Cruzes Grande Prêmio de São Paulo, é trazer para o palco, além de shows musicais, DJs. Uma aproximação entre o público e quem faz a Fórmula 1. Pilotos, chefes de equipe e ex-pilotos.
2: E eu vou te falar, a gente tá. Todo o esporte aí agora tá, vamos dizer, se inspirando nos Estados Unidos. A NASCAR faz muito isso também. Tem sempre um showzaço ali antes de começar o pessoal rodar ali. Tem a galera gritando: liguem os motores, sei lá o quê. É para aproximar mesmo o público dos pilotos, não
1: é? É uma ativação, né? Se a gente for pensar em termos de comunicação, de marketing, é uma forma de você ativar e fazer com que o evento seja falado mais vezes,
2: mais
1: não
2: vezes,
1: simplesmente
2: exatamente.
1: Só por aquilo ali. Ah, é o treino, beleza. Ah, agora tem a corrida legal. Além de tudo isso, é tipo os fanfests das copas.
2: Ah,
1: né?
2: É muito legal. Eu acho divertido.
1: Olha, segundo a organização, essa é uma oportunidade para aproximar ídolos, acompanhar as entrevistas no palco, claro, fazer fotos e ter a chance de ganhar autógrafos. Porque pilotos e equipe estarão por lá.
2: É, exatamente.
1: Será que Lewis Hamilton estará?
2: Ele estará por
1: Será
2: lá.
1: Que Gabriel, o brasileiro que
2: o
1: está correndo?
2: Bortoleto vai
1: Bortoleto
2: estar.
1: Bortoleto estará?
2: A galera falou que ele é bem gente boa.
1: Tá vendo? Ah, Bortoleto é meio italiano. Eu acho que ele deve ter raízes aqui nas terras italianas de Minas,
2: deve
1: será?
2: Deve ter, deve
1: que
2: ter.
1: Bortoleto é italiano, gente.
2: Esse nome é italiano demais,
1: ah,
2: né?
1: Ah, mas eu quero que seja. Olha, já em homenagem, já que Paralamas estarão na fã... Como é que chama o negócio? Fã o quê? Fanzone?
2: Fanzone.
1: Fanzone. A gente toca Paralamas no Conectados.

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1: Bora seguindo na sintonia do Conectados, vamos falar sobre Meryl Streep, a mulher icônica de O Diabo
2: Veste Prada. Cara de brava, Daniel.
1: Ela é brava, mas ela é elegante. Olha, uma cineasta que se chama Greta Gerwig explicou por que escolheu Meryl Streep para dar vida a Aslan, que é o
2: leãozão de Nárnia.
1: Será que Meryl vai virar uma leoa?
2: Eu quero ver. Já tem outra foto, inclusive, mas depois a gente comenta. Mas em entrevista da Greta Gerwig, ela revelou o que motivou a escolher a Meryl Streep para dar voz ao Aslan em As Crônicas de Nárnia, o Sobrinho do Mago. Segundo a cineasta, a ideia era encontrar alguém capaz de transmitir profundidade e sabedoria, isso ela consegue, mas sem transformar o personagem naquela figura séria demais. A cineasta também revelou que havia uma característica específica que considerava fundamental para o papel, a idade, o que também acho muito importante.
1: Ah, tá? Verdade, porque tem que ornar,
2: tem
1: né? Tem que combinar.
2: Tem que ser alguém que parece sábio.
1: É, né? Tem que combinar.
2: A Greta queria uma atriz com mais de 70 anos justamente para que o personagem carregasse a experiência de uma vida longa, mas ainda preservasse a capacidade de se maravilhar diante do mundo.
1: Oh, acho que ela acertou.
2: Eu acho que ela acertou. A escolha de Streep acontece em um momento especialmente aguardado para a franquia. Dirigido por Greta Gerwig, o longa será o próximo filme da nova adaptação de As Crônicas de Nárnia para Netflix e terá o Sobrinho do Mago como ponto de partida.
1: Pois eu acho que vai dar bem legal. Para quem gosta desse mundo da fantasia, dessas histórias assim, mais lúdicas, eu acho que vai ser legal.
2: Saiu uma foto do leãozão lá e aí o leãozão agora trocou de sexo, querendo ou não, é uma mulher que vai interpretar. Ah. Então ele tem umas escamas assim, ele ficou diferente. Parece que o CGI vai ser bonito desse leãozão aí. A história acompanha a origem de Nárnia e apresenta a criação do mundo mágico de Aslan, que também aparece nas primeiras imagens reveladas pela Empire. A produção terá ainda Daniel Craig, Emma Mackey, David McKenna e Beatriz Campbell no elenco.
1: Sabe por que eu tô rindo aqui sozinha internamente? Quando a pessoa fala assim, onde que você tá? Não, eu tô viajando, que eu tô lá em Nárnia.
2: Tô em Nárnia, exatamente. Tá no mundo de Nárnia.
1: Tem esse ditado, meu amigo, você que tá aí me ouvindo, já falou isso. Fala, nossa, não sei quem lá, tá no mundo de Nárnia, cara. Ou seja, viajandona.
2: Viajou mesmo ali, tá longe.
1: Vamos aguardar aí a chegada, então. Eu acho que Meryl Streep vai fazer com maestria.
2: Também acho, eu acho que ela é gigantesca pra isso.
1: Grandona. Bora seguindo por aqui comigo, com você, vamos com eles, que a gente tá à expectativa de que eles venham ao Brasil em 2027. Não, na verdade, eles confirmaram a vinda ao Brasil. Uhum,
2: eles vão vir, pelo menos.
1: Eles vão vir. Eles vão vir em São Paulo até então.
2: Sim.
1: E eu e Jackson já estamos na fila dos ingressos.
2: Dos ingressos ali,
1: porque
2: né?
1: A gente quer ver quem? Bonovox.
2: Os gigantes. O YouTube.
1: Por aqui eles fazem. Eu adoro essa música. Beautiful Day, YouTube, no Conectados.

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1: Bora seguindo na sintonia do Conectados, a gente segue falando de música hoje. Atenção, fãs do VMA, atenção, fãs de Madonna.
2: Fãs da rainha do pop.
1: Gente, a Madonna, ela foi confirmada como atração do VMA 2026. A cantora, que também é a artista mais indicada dessa edição, ela tem 11, caraca, 11 nomeações.
2: A mulher tá...
1: A mulher tá pegando tudo.
2: Que é tudo pra ela.
1: Ela vai abrir a premiação no dia 27 de setembro, na próxima semana, e vai performar músicas do aclamado Confessions 2, que foi lançado em julho deste ano. A apresentação marca o retorno da rainha do pop ao palco da premiação da MTV depois de 23 anos.
2: 23 anos, cara, absurdo.
1: Dessa vez ela vem. A última vez que a cantora se apresentou no VMA foi em 2003, ao lado da Britney Spears, da Christina Aguilera e da Missy Elliott.
2: Também tava bem, tava do lado de grandes também.
1: De grandes, né? Que também estão muito apagadas, né?
2: Muito
1: a Britney é aquele rolo de sempre.
2: A Britney aposentou. Né?
1: A Christina Aguilera faz uma coisa.
2: Às vezes aparece, mas some.
1: Mas não estourou nada, não. A Missy Elliott, não vejo quase nada
2: também
1: dela
2: mais nada.
1: Também. Olha, lembrando que a Madonna acumula uma bagagem de performances icônicas na premiação. Além da lendária apresentação de 2003, a cantora se apresentou na primeira edição do VMA de 1984 com Like a Virgin.
2: Ela pode falar assim, quando eu cheguei que era tudo mato.
1: Foi a primeira.
2: Tudo era mato ainda, era o começo.
1: Além dessa apresentação de 84 e 89, ela se apresentou com Express Yourself em 1990. Protagonizou uma das apresentações favoritas dos fãs ao cantar Vogue, vestida de Maria Antonieta. É. Performática.
2: Sempre foi muito performática,
1: sempre,
2: né?
1: Bora de Madonna. Vamos lá, icônica pra mim. Like a Virgin, não tem jeito.

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2: E assim a gente vai chegando ao finalzinho do nosso Conectados desta sexta-feira, mas ainda em tempo de falar Avenida Brasil. Vamos ao divino.
3: Vamos na Avenida Brasil. Eu tô gostando de fazer uma Avenida Brasil 2, tá? Não tô achando ruim, não.
2: Eu acho legal. Olha, a Avenida Brasil tá confirmada 2, mas a nossa Cacau Protásio, que na Avenida Brasil ontem interpretava Zezé, que era empregada lá na casa da Carminha. Ela até cantava aquela música. Eu quero ver você chamar de amendoim.
3: Ela foi histórica essa novela.
2: Mas olha, Cacau Protásio provavelmente não estará na sequência. Vai fazer falta. Eu acho que tinha que estar todo mundo.
3: Eu também acho que tinha que estar todo mundo. Mas a Cacau Protásio, a intérprete da inesquecível Zezé em Avenida Brasil, não fará parte da sequência da novela. A informação foi divulgada e posteriormente confirmada pela assessoria da atriz. Nos últimos dias, surgiu a possibilidade de a atriz ser incluída em uma eventual nova lista de nomes do elenco ou até fazer parte de uma participação especial ao longo de Avenida Brasil 2. Eu acho que eles podiam ter guardado uma participaçãozinha especial.
2: Quem assistiu Avenida Brasil e que gosta e que acompanha a saga,
3: quer ver
2: tal,
3: todo mundo.
2: Quer ver todo mundo, né? Exatamente. Ela era puxa-saco da Carminha. Eu vi a novela mesmo.
3: No entanto, segundo a equipe de Cacau, isso não deve acontecer. A assessoria afirmou que a ausência da atriz não foi uma decisão dela, mas uma escolha da própria direção da novela, que não chegou a fazer um convite pro seu retorno. E eu acho que erraram aí. Eu acho que se eles estão voltando depois de tanto tempo, eles tinham que jogar mais na nostalgia.
2: Nem que fosse um pouco, algumas participações, algumas passagens com ela.
3: Pô, tem que jogar na nostalgia. A galera não lembra dos minúsculos detalhes, não lembra,
2: vamos dizer,
3: de personagens mais marcantes ali, não tem como.
2: Verdade.
3: A equipe da artista também relembrou que uma pesquisa realizada pela própria Globo apontou Zezé como um dos três personagens de Avenida Brasil mais lembrados pelo público. Então é isso.
2: Eu lembro até a música que ela cantava, que na verdade era a original era "Eu quero ver você dizer que eu sou ruim".
3: Exato.
2: Eu quero ver. Não. E ela cantava "Eu quero ver você me chamar de amendoim, eu quero ver".
3: Se a própria Globo fez uma pesquisa dessa, ela tem que jogar na nostalgia, tem que botar os melhores personagens
2: acho
3: ali.
2: Acho que vão mudar.
3: Criada e escrita por João Manuel Carneiro, Avenida Brasil 2 tem estreia prevista pro janeiro de 2027, substituindo Quem Ama Cuida.
2: Deixa eu dar um spoiler que eu fiquei sabendo também, que o foco da Avenida Brasil 2 vai ser a máfia e jogos eletrônicos.
3: Legal.
2: Então eles estão dando uma atualizada.
3: No assunto do momento.
2: A máfia, não, falei errado. As milícias, na verdade. Máfia é a Itália, Grazinha. A milícia. Vai ser um jogo entre milícias e esse exagero dos jogos online. Tarará.
3: Gosto.
2: E Carminha estará, no centro de tudo de novo.
3: Tufão vai estar lá. E o Benício está bem diferente. Quero ver como é que vai ser esse tufão dele aí. Mas eu acho que esse tufão vai ser mais mafioso. Aí você falou de máfia, eu acho que ele vai ter aquele estilo mais mafioso. Ele tá com o cabelinho
2: charutão
3: grande ali. Estufão aí.
2: Vem aí, hein? Minha gente, assim a gente fecha Conectados de hoje. Desejando a você uma excelente sexta, um bom final de semana. A gente se fala na segunda-feira, 1 hora, sempre com o apoio de Aromas Decor, Cediplan Planos de Saúde e Homem.com. Um beijo. Final de semana maravilhoso para você embaixo das cobertas.
3: Muito obrigado.
2: Eu estarei no BBQ e mando lembranças de lá. Um beijo. A saideira já tá tocando por aí. Eu ia tocar, vou dizer que é você chamar de amendoim, mas não vou tocar isso, não. Mas vou tocar um cara que é massa, cara. Vou tocar essa música que toca na Avenida Brasil. Arlindo Cruz, meu lugar, para fechar o nosso Conectados. Beijo, tchau.

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19: 93 FM, 2:05.
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17: Uma boa tarde pra você nessa sexta-feira gelada, dia 18 de setembro. Tá começando o Vibe 93 na 93 FM em Barbacena, sempre com apoio de Supermais e Baco Buffet. Sua vibe de sexta é aqui.
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17: Dando pontapé inicial mais um Vibe 93, eu sou o Washington Lima, te faço companhia nessa tarde sempre com o apoio de Silveira Supermais em Barbacena, com duas lojas, na Boa Morte e no São Geraldo, e Baco Buffet, churrascos, festas, formaturas, casamento, tudo isso é com Baco Buffet. 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E sexta-feira no Vibe 93, você já sabe qual é a sua vibe de sexta-feira, e ó, tá fazendo companhia aqui com a gente? Sexta-feira é bom demais, ó. Hoje vai estar valendo um cento de salgados da padaria Aurora, hein? Vamos sortear um cento de salgado da padaria Aurora. Padaria mais completa da cidade. 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E pra você participar, você já sabe, sexta-feira a gente já tá junto aqui. Vocês criam a playlist. Peça o seu som no 999-25-2750 e já tá concorrendo a um cento de salgado. Vamos montar essa playlist aí comigo? Sextou!

0: o Son The Weeknd com Ariana Grande, Die For You. Você também curtiu Guilherme Benuto e Maiara Maraíza com Corpo Sex e Imagine Dragons com Bones. Vamos seguindo o Vibe 93, vem chegando informação com o Direto da Redação.
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0: Quem chega por aqui é Thiago Rossi com muita informação. Boa tarde, Thiago.
2: Boa tarde, Washington. Boa tarde, amigos do Vibe 93. Olha, estão abertas as inscrições para o 8º Encontro para Namorados, que será realizado no dia 18 de outubro, na Matriz de Nossa Senhora de Fátima, no bairro de Fátima, aqui em Barbacena. O evento terá como tema Jesus, fonte de água viva, e propõe um momento de reflexão, espiritualidade e convivência para os casais. A inscrição custa R$ 50,00 por casal. E os interessados podem se inscrever pelo WhatsApp 32 984 77 75 40. E um jovem de 21 anos, denunciado pelo feminicídio da própria mãe, foi encaminhado para internação provisória no Centro de Apoio Médico Pericial, o CAMP, em Ribeirão das Neves. O crime ocorreu em 23 de maio, em Barbacena, e segundo o Ministério Público, o jovem confessou ter atacado a mãe com uma faca e relatou ter planejado o crime. Diagnosticado com esquizofrenia e outros transtornos mentais, ele teve a prisão preventiva substituída por internação, mas a admissão foi inicialmente impedida por uma portaria do Tribunal de Justiça de Minas Gerais que restringia novos pacientes no CAMP e no Hospital Jorge Vaz, aqui em Barbacena. Em junho, o STF suspendeu os efeitos da medida após mandado de segurança do Ministério Público e determinou a continuidade do atendimento nas unidades. Em setembro, a Sejusp disponibilizou uma vaga no CAMP, onde o jovem permanecerá até receber alta médica. E a Sociedade São Miguel Arcanjo está com oportunidade de contratação para a área de serviços gerais. Os interessados devem enviar o currículo para o e-mail currículo.sãomiguelarcanjo@gmail.com, informando no campo o assunto a vaga pretendida. A oportunidade é destinada a pessoas interessadas em integrar a equipe da instituição e os candidatos devem ficar atentos às orientações para o envio correto do currículo. Bem, eu vou ficando por aqui, mas às 15 horas, Isabela Moreira chega com mais informações aqui na 93FM, direto da redação. E às 18h30 tem mais uma edição do Jornal da Noite. A gente vai ficando por aqui, um abraço e até mais.
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0: E hoje, sexta-feira, você já sabe, valendo um centro de salgados aqui da Padaria Aurora. É, vai montando a playlist com a gente. Peça o seu som no 99925-2750. E o Fernandão do São José pediu essa pedrada aqui do Eagles, Hotel California. Um dos solos mais marcantes da história do rock.

0: Esse som que marcou gerações do rock and roll. Eagles com Hotel California.
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0: E por aqui quem tá montando a playlist são vocês, é. Larissa do São José pediu Gustavo Lima com retrovisor. Por que não?

0: Gustavo Lima, retrovisor. Ele que deixou um bigodão agora. É, movimentou as redes sociais, Gustavo Lima com seu bigodão. O Vibe 93 vai dar aquela pausa rapidinho pros comerciais, mas já volta, não sai daí.
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2: Seguimos ao vivo com Vibe 93 na sua 93 FM. E hoje um programa especial aqui, sextou, sexta-feira, com um prêmio que você já sabe. A gente tem aquela brincadeira de que você cria a playlist e no final a gente tem um sorteio de um cento de salgado da padaria Aurora. Padaria mais completa da cidade, tem salgados, pães, bolos, tortas, a pronta entrega ou a por encomenda, tá? Rua Tomás Gonzaga, número 466, na Boa Morte. E, ó, tem mais pedido por aqui, tá? Esse pedido é dela, que deixa eu ver o nome, que é Marise. Isso aí mesmo, Marise, lá do bairro Boa Vista. Pediu Capital Inicial, a sua maneira. Vamos montando essa playlist com a gente.

0: Lipa com Training Season.
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0: Pera aí que eu errei a trilha aqui. Eu peço perdão até pra Duda que já tá aqui, que eu que errei a trilha aqui, Duda. Agora sim, Dudeira tá com a gente aqui. Quase que eu puxei um Diego Vitor Hugo aqui antes da hora.
3: Uai, tá doido, Chito? Você tá muito ansioso hoje, uai.
0: Ele ia passar direto aqui, mas Duda Oliveira está ao meu lado rolando feeds por aí. Duda,
3: já estou por aqui, Chito. E bom, boa tarde primeiramente, né? Boa tarde pra você que tá ao vivo com a gente aqui no Vibe 93 dessa sexta-feira. Sextou, né, Chito?
0: Sextou bem demais.
3: Sextou, gente. E pessoal, rolei o feed por aqui e trouxe uma novidade do mundo da música pra vocês. Ontem, na quinta-feira, dia 17 de setembro, Diego e Vitor Hugo lançaram sua mais nova música, Acabou o Assunto, com participação especial de Maiara e Maraísa, gente. Nossas irmãzinhas preferidas aí do sertanejo. A faixa faz parte do DVD O Décimo, gravado pela dupla no Vibra São Paulo e foi lançada simultaneamente com um videoclipe no YouTube. Com bom humor, a música transforma uma conversa aparentemente inocente entre amigos em uma discussão entre casais, hein, Chito? Pois é. E na história, as mulheres deixam a mesa e começam a comentar quem escolheria caso estivessem solteiras. E sem saber que estão sendo ouvidas, os homens entram na brincadeira e também revelam suas preferências. A situação muda quando os envolvidos descobrem que a música, que as conversas foram gravadas. O acerto de contas que acontece em seguida conduz o Acabou o Assunto, que dá nome à faixa. Então tá aí pra vocês a nova música do Diego Vitor Hugo e Maiara e Maraísa. Bora ouvir esse novo hit sertanejo aí, Chito?
0: É sua vibe de sexta-feira.
3: Tenho
0: hoje,
3: certeza
0: então.
3: Que o pessoal já deve estar aí animado pra escutar. Um beijo, pessoal, até segunda-feira.
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0: Eita, trem que eu sou.

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1: E vem chegando o esporte por aqui. Enio Lima conta pra gente o que é hashtag nas redes sociais do mundo do esporte, Enio.

0: 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Para participar e quem sabe ganhar esse centro salgado é muito fácil. Só pedir o seu som, qual a sua vibe de sexta-feira, qual a sua música, você acha que combina com a sua sexta-feira e já tá concorrendo. Manda pra mim no 999-25-2750. A gente vai dar aquela pausa rapidinha pros comerciais. Você pensa naquele som bem legal, me manda aqui, hein?
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19: 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E a hora?
20: 93 FM 3 e 5.
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1: Seguimos no Vibe 93, ao vivo na sua 93 FM, com o melhor da música, o melhor da diversão e principalmente com o apoio cultural de Silveira Supermais em Barbacena, com duas lojas, na Boa Morte e no São Geraldo. 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E por aqui, ó, a gente tá sorteando hoje, vai sortear hoje um centro de salgado da Padaria Aurora, a padaria mais completa da cidade. Tem salgados, pães, bolos, tortas, tudo isso a pronta entrega ou por encomenda. Rua Tomás Gonzaga, número 466, na Boa Morte. Pra participar é muito fácil. Qual a sua vibe de sexta-feira? O que você gosta de ouvir naquela sexta, hein? Por aqui, eu tô atendendo a pedido, ó. Vocês montam a playlist de hoje. Quem pediu aqui foi a Flávia do Santo Antônio, pediu Seu Jorge, Burguesinha. Essa é a vibe da sexta-feira dela.

0: Me acorde quando setembro acabar, do Green Day, é. Wake me up when September ends. Calma, Billy Joe, setembro já tá acabando.
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0: Sintonizados na 93, FM com vibe 93. Vem chegando muita informação com direto da redação.
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0: E aqui nos estúdios, Isabela Moreira já está presente com muita informação. Boa tarde, Bela.
3: Boa tarde, Washington. Uma nova tecnologia de fiscalização de velocidade será testada em rodovias federais de Minas Gerais após autorização da ANTT. O sistema identifica os veículos em dois pontos e calcula a velocidade média durante o trecho percorrido, com testes previstos na BR-040, 050, 381 e 116. A autorização inicial terá duração de 180 dias, podendo ser prorrogada, e durante o período experimental, os dados terão finalidade técnica e educativa, sem aplicação de multas ou outras penalidades com base exclusivamente na velocidade média registrada. E a Anvisa decidiu, nesta quarta-feira, abrir duas consultas públicas para discutir mudanças nas advertências e mensagens de produtos derivados do tabaco. Uma delas será voltada às informações presentes nas embalagens, enquanto a outra tratará dos conteúdos exibidos em expositores e mostruários. Segundo a agência, a medida busca atualizar periodicamente essas informações, mantendo os alertas sobre os principais riscos e prejuízos relacionados ao consumo de produtos de tabaco. E um homem de 40 anos, considerado foragido da justiça, foi preso pela Polícia Militar na tarde desta quinta-feira em Santos Dumont. Durante consultas a mandados expedidos pela comarca, os militares identificaram uma ordem de prisão em aberto e realizaram diligências até o bairro São Miguel, onde localizaram e abordaram o suspeito. Ele recebeu voz de prisão e foi encaminhado para as providências cabíveis. Eu vou ficando por aqui, Washington, mas mais tarde a nossa equipe volta com mais notícias direto da redação.
0: Isabela, mas hoje quem tá montando a playlist são os nossos ouvintes. Eu quero saber, Isabela Moreira, qual a sua vibe de sexta-feira?
3: Minha vibe de sexta-feira? A minha vibe de sexta-feira é After You, do Stray Kids.
0: Olha só, gostei. Música nova por aqui, então. Stray Kids, After You, música desse ano, tá?

0: Ana Castela, bonde das boiadeiras. Você também curtiu o grupo Benzadeus com Arzino 16 e Stray Kids com After You. A gente vai dar aquela pausa rapidinha pros comerciais, mas ó, lembrando que hoje vai ter sorteio aqui de um cento de salgados lá da Padaria Aurora, tá? Pra participar é muito fácil. Fala no WhatsApp 999-25-2750 qual a sua vibe de sexta-feira, qual música é o som da sua sexta. Vai pensando naquele som bem legal? Me conta aqui que a gente já volta.
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2: Agora 3h38, muita música, muita informação aqui ao vivo na sua 93 FM. Vamos seguindo com o Vibe 93, sempre com o apoio de Silveira Supermais em Barbacena, com duas lojas, na Boa Morte e no São Geraldo. 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E tem mais pedido de música aqui, ó. O Jorge da Rua Bahia pediu pra gente que o Rapa. Não falou qual música que era, mas entendo que sexta-feira a vibe dele é o Rapa.

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1: E atendendo a pedidos aqui, a Beth do Santa Efigênia falou que a vibe de sexta-feira dela é um sertanejo bem romântico. Então por que não, Henrique Juliano com Flor e o Beija-Flor, com participação da nossa querida Marília Mendonça.

0: Que música boa demais, a Flor e o Beija-Flor, Henrique e Juliano, na 93 FM, o som que você pede toca aqui, e o pessoal tá mandando bem demais nos pedidos das músicas hoje, tá? Ó, ao meu lado ela já, Biazonzinho, rolando feats por aqui. Bia, o que você achou de legal pra gente?
1: Washington, boa tarde, ouvinte. Gente, tava rolando o feed e vi que Sobremesa, primeiro aperitivo do sexto álbum solo de estúdio de Pitty, chegou nessa sexta-feira, com muito peso e atitude. A faixa foi composta pela própria cantora, trazendo guitarra marcante de Martim Mendonça e bateria firme de Nico, em produção de Rafael Ramos e a própria Pitty. Com um refrão provocante e muito envolvente, a música mantém a identidade roqueira da artista, mas também traz uma sensação de déjà vu, sabe? Para quem acompanha a sua trajetória. Bom, após a expansão sonora de Matriz, que foi lançada em 2019, Sobremesa soa como um retorno ao rock mais pesado. Mesmo sem apresentar grandes novidades, o single promete conquistar os fãs e preparar o público para o álbum Pitty, que será lançado no dia 16 de outubro. E aí, quem tá ansioso para escutar? Bom, eu vou ficando por aqui, mas eu volto semana que vem no Vibe 93, rolando o feat.
0: Então por que não? Pitty com Admirável Chip Novo, esse álbum que é um dos mais incríveis da carreira dessa incrível cantora. Pitty na Vibe de sexta-feira.

E com esse som do Bruno Mars, a gente vai fechando o nosso Vibe 93 de hoje. Ó, vou agradecer a todo mundo que participou aqui, que mandou o som pra gente. Ó, meu muito obrigado, foi bom demais. E, é claro, vamos finalizar o nosso sorteio aqui. Valendo um centro de salgado da padaria Aurora, da padaria mais completa da cidade. Com salgado, pão, bolo, torta, tudo à pronta entrega ou por encomenda. Na rua Tomás Gonzaga, número 466, na Boa Morte. E o ganhador de hoje foi ganhador, é o Fernando do bairro São José, final do telefone 0332. Fernando, a nossa equipe vai entrar em contato pra você pegar o seu prêmio, tá bem? Vibe 93 vai ficando por aqui, mas a gente volta na segunda-feira, sempre com música boa, diversão, muita informação pra você na sua tarde, com apoio cultural de Silveira Super Mais em Barbacena, com duas lojas, na Boa Morte e no São Geraldo. 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Então por aqui, ó, eu vou deixar uma música que é minha vibe de sexta-feira. Queen, Don't Stop Me Now. Vamos jogar pra cima. Vai vindo aí, Wander Antunes com Circuito Sertanejo. A gente volta na segunda-feira. Aquele abraço.

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2: 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Olá, gente que se liga na gente, uma ótima tarde. Sexta-feira tá aí, sexta-feira chegou, nada mal, né? Hoje, 18 de setembro de 2026. Estamos juntos com você aqui, ó, na sua
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2: 4 horas, 9 minutos.

Legal, é sempre um prazer, uma satisfação ter você do outro lado do rádio, nem que seja por alguns minutos. Alô, turma do trânsito, tá pilotando o carrão aí, nos dando aquela carona, né? Ei, você com fonezinho de ouvido, faz parte dessa turma, dessa galera, né? Quem está no trabalho aí, no escritório, consultório, comércio de modo geral, turma da construção, da obra, valeu, valeu, você também na oficina, pessoal na zona rural, nas cidades vizinhas, a dona de casa sempre curtindo o nosso som e conferindo, seja de manhã ou seja na tardezinha, tem música sertaneja e começa assim, ó. Dupla. Duas vezes Cleiton e Romário. A primeira é Morena.

0: Foi só pra começar o nosso bate-papo sertanejo aí, nossa tardezinha, tem tudo a ver, né? É, o final de semana tá aí. A Happy Hour da galera já começou por aqui, nas ondas do rádio, o P de Pecado, Grupo Menos é Mais e Simone Mendes. Teve dose dupla com Cleiton e Romário. Opa, cadê eu e ainda Morena?
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0: É, e tem saudade também. Agora a gente mexe e remexe o baú da saudade pra trazer pra você uma de presente pra você. Isso mesmo, o passado de presente. Vamos juntos, porque recordar é preciso.
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0: 4:18. Teodoro Sampaio.

Vagabundo, aí Gustavo Lima, Luiz Fonsi, teve Hugo e Guilherme, todo mundo menos eu, com Ana Castela. Fechando a primeira parte, tá vendo como passa rápido? É isso mesmo, a nossa tardezinha com circuito no ar. É dose dupla de música sertaneja aqui, a gente com você nas tardes e também pela manhãzinha, acordando Barbacena e região de Bem com a Vida, como tradicionalmente acontece há quase 20 anos no sertanejo bom demais da conta. Se liga na gente aí, vai. 4h26.

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0: pronto, voltamos, se ligando e conferindo. A segunda e última parte do Circuito Sertanejo, no clima da sexta-feira, tá pintando e começa daquele jeitinho, né? Mais uma.
1: Dose, dose dupla.
0: Aê, Luan Santana. Eu sou o Sentimento. 4h35 já, hein?
2: Desculpa, eu não ouvi você falar, seu

0: Obrigado! Valeu, gente!
1: Legal, legal, Henrique e Juliano.
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1: Quem pegou, pegou. TV ainda Luan Santana em dose dupla. Tem mais pra rolar. Previsão do tempo na nossa tardezinha aqui em Barbacena. Tá desse jeito, né? É céu nublado, tempo frio e a previsão é que continue dessa forma, com ventos frios e atuação também de uma massa de ar polar aí que vai prevalecer, certo? É, temperatura em torno de 17 a 19 graus nesse momento. Mas a sensação térmica está bem para menos, certo? É, ventos frios e moderados soprando do sudeste para leste. E a noite também seguirá nesse ritmo, nessa toada.
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1: A saudade é com Chitãozinho e Chororó, mas é uma versão sertaneja. É preciso saber viver. De Roberto e Erasmo. Mas também a galera do Titãs gravou esse som. 15 para 5.

0: Tá ali, Davi, eu não sou terapia, não sou. Chitão e Choró, é preciso saber viver. Participação do Leonardo, é. Circuito, fechando por aqui a porteira. É, desse jeito.
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0: Pra quem tem a música sertaneja aí, né, como preferência, foi um prazer ter aí você do outro lado do rádio. Certinho, a gente volta a se falar amanhã no clima do sabadão, dia de modão. Bem de madrugada mesmo, mas até às 9. E na segunda-feira, às 4 da tarde, voltaremos pra te fazer companhia. Valeu, super fim de semana. Na sequência, o Guto Costa tá pintando na área com Fala Comigo. Vai dar tudo certo. Vamos em frente, gente. Vivendo um dia de cada vez, porque cada dia mais é um dia menos. E na hora certa vai dar tudo certo. Faltam 9 minutos para 5. Felipe, Rodrigo, ignora.

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13: 93 FM, 5 em ponto.
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13: Ótima tarde pra você, vem comigo hoje, sexta-feira, vem comigo nas ondas da 93 FM Barbacena, Minas Gerais, eu sou o Guto Costa acompanhando você até às 19, já sabe, sexta-feira é dia do sexto geral, não é? Seu fim de semana chega mais rápido com o apoio cultural dele.
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13: Lógico.
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13: Hoje, sexta-feira, vem Nimbim fim de semana. Abrindo as portas do fim de semana, esse é o Sextão Geral. Agora com Vem Quente que eu estou fervendo.

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6: E aí, Guto, tudo bem? Tô chegando aqui com mais notícias direto da redação. A Prefeitura de São João del Rei está com inscrições abertas para um processo seletivo simplificado com vagas para contratação temporária de profissionais nas áreas de fiscalização de obras, conservação e limpeza, farmácia, cardiologia e neurologia. As inscrições podem ser feitas até as 23h59 do dia 22 de setembro através do aplicativo Minha São João. As jornadas de trabalho variam de 10 a 40 horas semanais, com salários de até R$ 3.530. A seleção será feita por análise de documentos e tempo de serviço, com resultado preliminar previsto para o dia 25 de setembro e convocações a partir do dia 29. E um jovem de 21 anos, denunciado pelo feminicídio da própria mãe, foi encaminhado para uma internação provisória no Centro de Apoio Médico Pericial, o CAMP, em Ribeirão das Neves, após uma decisão do STF suspender os efeitos de uma portaria do Tribunal de Justiça de Minas Gerais que impedia a admissão de novos pacientes na unidade e no Hospital Jorge Vaz, aqui em Barbacena. O crime ocorreu em maio e, segundo o Ministério Público de Minas Gerais, o jovem confessou o assassinato e foi considerado portador de transtornos relacionados à saúde mental. Após a justiça determinar sua intervenção em unidade adequada, a Sejusp disponibilizou uma vaga no CAMP, onde ele deverá permanecer até receber alta médica. E o Banco Central anunciou nesta sexta-feira mudanças nas regras do Pix para ampliar as possibilidades de uso e reforçar a segurança do sistema. Entre as novidades estão a autorização do Pix automático em conta salário a partir do dia 1º de julho de 2027 e a regulamentação da cobrança híbrida, que reúne boleto e QR Code do Pix no mesmo documento. As novas regras também aumentam as exigências para instituições participantes, fortalecem o combate a fraudes e determinam que falhas operacionais que gerem cobranças indevidas sejam corrigidas com recursos da própria instituição responsável. Eu vou ficando por aqui, Guto, mas mais tarde a nossa equipe volta com mais notícias direto da redação.
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2: E vamos junto nas ondas da 93 FM, nada melhor do que uma sexta-feira. Aquela portinha pro fim de semana pra descansar, curtir a família, fazer de tudo, né? Então continue comigo que esse é o Sextou Geral, agora com Alceu Valença, pra abrir as portas do seu fim de semana, porque aqui no Sextou Geral, seu fim de semana começa mais cedo na 93.

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1: Sexta-feira, que dia mais gostoso. Abrindo o seu fim de semana e esse é o Sextou Geral. Vamos dando sequência agora com uma versão especial de La Isla Bonita. Com vocês, então, aqui na 93.

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20: E vamos juntos para mais um bloco aqui no Sextou Geral, que sexta-feira na 93 FM, o fim de semana chega mais rápido. 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
20: Lógico! Então aumenta o volume para mais um bloco com o Sextou Geral. O seu fim de semana na 93 FM chega mais cedo.
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20: Mais uma para você aqui no Sextou Geral agora. Love Not Wear para você. Aumenta o som.

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2: Seu fim de semana chega mais rápido aqui no Sextou Geral, agora com uma versão especial de Lágrimas de Chuva pra você.

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2: Levantando o seu astral pro fim de semana, esse é o Sextou Geral. Vamos jogar lá pra cima, né? Vamos jogar lá no alto. Muita energia positiva, abrindo as portas do fim de semana pra você curtir aquele fim de semana da sua vida. Então, vamos de música? Com vocês, Titãs, Epitáfio, versão remix.
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9: Ótima noite pra você. Sextou, né, meu querido? Já sextou, né? Mas continue comigo aqui nas ondas da 93 FM Barbacena, Minas Gerais. Eu sou o Guto Costa com você até às 19. E já sabe, né? Sextou na 93 é no Sextou Geral. 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
9: Sextou Geral também mata a saudade, rapaz. É, vamos curtir agora o som do Bee Gees em uma versão Afro House Music. Pra vocês, então, aumenta o som, Bee Gees. Stayin' Alive.

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3: Boa noite, sexta-feira, dia 18 de setembro. Obras de pavimentação da MG338 são autorizadas. Linha do Oeste fica tomada pela lama após as chuvas. Inscrições para a Mega Banda seguem até o próximo domingo. E Museu da Loucura completa 30 anos de história. Esses são os destaques de hoje que você acompanha agora no Jornal da Noite da 93 FM. O Museu da Loucura em Barbacena completou 30 anos em agosto e para marcar a data, a 93FM preparou uma série especial de entrevistas com pessoas envolvidas na criação do espaço, fundado em 1996 e considerado o primeiro museu do Brasil dedicado à saúde mental. No segundo episódio desta série, Maria da Glória Bittar fala da importância do museu, que recebe cerca de 2 mil visitantes por mês.
4: Guardar essa, não deixar que isso termine, né? Que as pessoas podem falar, agora o museu já terminou o seu papel. Não, ele está ali como uma história viva que, de uma coisa que aconteceu e que não pode se repetir, não vai se repetir, mas que é importante contar. Aí é também, eu acho, um grande tributo, uma grande homenagem a essas pessoas todas do Brasil inteiro que vieram parar em Barbacena, né? Muito importante. Eu acho que é um museu de importância não só local, mas é um museu de importância nacional, diria que até mundial, porque ele conta uma coisa que é uma história que mexe com todos nós, que nos faz refletir, que nos faz pensar, sabe? Certo.
3: Essa matéria completa está disponível em nossas redes sociais, no perfil @jornalismo93FM e também no nosso canal no YouTube, 93FMBQ. Moradores da colônia Rodrigo Silva relataram, na tarde da última quinta-feira, as condições enfrentadas em diversos trechos da rua Araceli, conhecida como Linha do Oeste. Após as chuvas registradas nos últimos dias, a via ficou tomada pela lama, dificultando a passagem de veículos e pedestres em uma área de tráfego constante. Uma moradora classificou a situação como lastimável e afirmou que a comunidade aguarda há algum tempo por providências. Ela também questionou as condições de acesso às residências e a circulação das crianças que precisam chegar às escolas. Em julho deste ano, a prefeitura aqui em Barbacena anunciou a pavimentação de um trecho de 7 quilômetros da rua Araceli, com a previsão de melhorias para a comunidade. Até o momento, porém, os trabalhos ainda não foram iniciados. A reportagem da 93FM entrou em contato com a Prefeitura de Barbacena e, segundo a assessoria do órgão, a obra aguarda autorização da Caixa Econômica Federal para que a ordem de serviço possa ser efetivada. E as inscrições para o projeto Mega Banda do Conservatório Municipal, que se apresentará na 54ª Festa das Rosas e Flores, continuam até este domingo. O diretor do conservatório, Lucas Tavares, está aqui na 93FM para convidar os músicos de Barbacena e região.
5: Olá pessoal, passando para avisar que as nossas inscrições para a Mega Banda foram prorrogadas até o próximo domingo, dia 20. Então faça a sua inscrição, não precisa ter medo, tá, gente, de fazer a inscrição. Você não precisa ser um músico profissional para participar com a gente, tá? Você só tem que se comprometer a tirar o repertório que está publicado. Vai ser um repertório de 11 músicas, é um repertório fácil, tá? A gente escolheu esse repertório justamente para privilegiar os músicos, para a gente conseguir captar bastante gente, para a gente fazer essa festa acontecer. Vai ser uma grande união dos músicos de Barbacena, do Conservatório Municipal e de toda a nossa região. Então não deixe de participar, tá, gente? Vai ser uma experiência muito bacana, muito bacana. Então, bateristas, baixistas, guitarristas, vocalistas e tecladistas, vocês estão convocados para participar com a gente na primeira Mega Banda do Conservatório Municipal de Barbacena. O link para inscrição vai estar em algum lugar aqui desse post, a gente vai mandar para vocês. Qualquer dúvida, mande mensagem para a gente no @conservatoriobarbacena para você saber mais sobre as nossas produções, tá joia? A gente espera vocês, não fiquem receosos, tá? Vai ser uma grande festa. A ideia é a gente tocar junto e a gente promover essa experiência para vocês mesmo, tá bom? Não é, a ideia não é a gente julgar, fazer uma seleção dos melhores. A ideia é a gente promover a coletividade e a união dos músicos aqui da nossa região, da nossa cidade. Tá joia? Então a gente espera você e até lá.
3: Lembrando que o site para as inscrições é o www.barbacena.mg.gov.br/megabanda. E foi assinada nesta quinta-feira a ordem de serviço para o início das obras de pavimentação da MG338 no trecho de 13,2 quilômetros entre Ibertioga e Piedade do Rio Grande. O anúncio foi feito pelo deputado Dorgal Andrada nas redes sociais. Com autorização, as equipes e máquinas responsáveis pela execução dos serviços já poderão acessar a rodovia nos próximos dias. A licitação foi concluída e todas as licenças necessárias já foram emitidas, permitindo o início dos trabalhos. A obra será executada pela empresa LCM Construção e Comércio, vencedora da licitação, com uma proposta de aproximadamente R$ 41 milhões de reais. Em março de 2026, quando o edital para contratação foi publicado, Dorgal Andrada havia anunciado a abertura do processo licitatório e destacado a importância da iniciativa para atender a uma antiga reivindicação da região. A pavimentação é aguardada há anos pelos municípios e moradores da região, que enfrentam dificuldades de circulação no trecho, principalmente durante períodos de chuva, quando as condições da estrada podem comprometer o tráfego de veículos e o transporte da produção. O Jornal da Noite fica por aqui. 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Uma boa noite e até a próxima segunda.
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1: Sexta-feira à tarde é aquela portinha assim pro fim de semana, né? E aqui no Sextou Geral é mais rápido. Agora, com o Gabriel Elias, fiz esse som pra você. Curte aí.

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17: Meu Deus do céu, como é que tá passando rápido o tempo, hein? Já estamos entrando no último bloco aí do Sextor Geral aqui na 93 FM e com apoio cultural desse aqui, ó. 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
17: Tem músicas que são imortais e tem músicas que são a cara do fim de semana. Esta é imortal e tem a cara do fim de semana. E uma versão remix pra você agora, o som do ABBA na 93 e, lógico, no Sextou Geral.

0: X-Men e Cuplete.
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2: Sextou geral, esquentando o clima pro seu fim de semana. Agora com ela, Marina Fugaz.

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2: Ah, não acredito. Infelizmente, nosso tempo chegou ao fim, mas o seu fim de semana, meu querido, tá só começando então. Eu sou o Guto Costa e esse foi o Sextou Geral. Semana que vem tem mais música pra você, mais energia e mais sexta-feira aqui na rádio. Beleza, lá do tchau, tchau, fui!

0: Em Brasília, 19 horas.
1: Está no ar a Voz do Brasil. As notícias do governo federal que movimentaram o país no dia de hoje.
2: Olá, boa noite.
0: Boa noite para você que nos acompanha em todo o país.
2: Sexta-feira, 18 de setembro de 2026.
0: Vamos ao destaque do dia.
2: Ação integrada para o enfrentamento ao crime organizado no Rio de Janeiro.
0: Estratégia apresentada, aposta em inteligência e atuação coordenada para cortar a logística das organizações criminosas. Pablo Mundim.
3: Entre janeiro e setembro, 16 operações integradas no estado resultaram em mais de 3.300 prisões e na apreensão de quase 1.200 quilos de drogas.
2: Prova de vida é automática para quem comparecer às urnas.
0: Voto é uma das formas utilizadas pelo INSS para garantir a manutenção de pagamentos. Thaís de Araújo.
4: A medida faz parte de uma mudança no procedimento, que deixou de exigir que o aposentado se desloque a uma agência para a prova de vida.
2: A prova nacional docente será aplicada neste domingo em todo o país.
0: A avaliação pode ser usada em processos seletivos e concursos públicos para professores. Edinaldo Júnior.
5: A avaliação é destinada a concluintes de licenciaturas, graduados e profissionais da educação interessados em utilizar a nota em processos seletivos para a carreira docente.
2: Hoje, na apresentação da Voz do Brasil, Nazi Brum e Mariana Jungmann.
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2: Ações integradas para o enfrentamento ao crime organizado envolvem União, estados e municípios no Rio de Janeiro.
0: Hoje foram apresentadas ações que apostam em cooperação, inteligência e integração.
2: A ideia é trabalhar na proteção das rotas, retomar os territórios e retirar o poder econômico das organizações criminosas.
3: União, estado e município juntos no enfrentamento ao crime organizado no Rio de Janeiro. A estratégia apresentada nesta sexta-feira aposta em integração, inteligência e atuação coordenada para dificultar a circulação, o abastecimento e o financiamento das organizações criminosas. A atuação está organizada em três frentes. A primeira protege corredores logísticos estratégicos, com ações nas divisas do estado do Rio, com São Paulo, Minas Gerais e Espírito Santo, além de áreas da cidade fluminense, como a Avenida Brasil, a Linha Vermelha e a Linha Amarela. A segunda apoia a recuperação de territórios. E a terceira fortalece a segurança municipal, uma estratégia de integração das forças nacionais e estaduais para combater o crime, disse o secretário nacional de Segurança Pública do Ministério da Justiça e Segurança Pública, Chico Lucas Veloso.
6: Integração entre forças federais, forças estaduais e forças municipais, integradas pela inteligência, tratando com firmeza o crime e respeitando o cidadão.
3: Os acordos de cooperação entre o Ministério da Justiça e o Estado do Rio têm vigência de 5 anos. Com o município, a parceria prevê a formação da Força Municipal, disse o ministro da Justiça e Segurança Pública, Wellington César Lima e Silva.
7: Se o crime se pretende organizado, o Estado tem que ser muito mais organizado. A mensagem tem que ser forte. E a mensagem forte é usar a integração junto com a inteligência e junto com todos os mecanismos modernos e tecnológicos que temos para combater o crime.
3: Entre janeiro e setembro, 16 operações integradas coordenadas pela Secretaria Nacional de Segurança Pública no Estado resultaram em mais de 3.300 prisões e na apreensão de quase 1.200 quilos de

0: drogas. Reportagem Pablo Mundim.
1: Esclarecer fake news envolvendo a reforma tributária.
2: E promover a capacitação de profissionais, gestores e da sociedade sobre o tema.
1: Esse é o objetivo de uma força-tarefa da Receita Federal junto a outros órgãos.
3: Em uma ação conjunta com o Conselho Federal de Contabilidade, o SEBRAE e a Federação Nacional das Empresas de Serviços Contábeis, a Receita Federal anunciou uma força-tarefa para esclarecer sobre a reforma tributária e o eventual surgimento de notícias falsas, as fake news, no processo de implementação das novas regras. Entre as ações está um treinamento gratuito sobre as mudanças da reforma. O curso é voltado principalmente para profissionais da área e gestores, mas pode ser acessado por qualquer cidadão que deseje entender as novas regras. O secretário da Receita Federal, Robson Barreirinhas, falou da importância dessa capacitação.
4: A gente sabe que tem muita desinformação nas redes sociais, muita gente promovendo desinformação. Olha, vai ser um desastre a reforma, olha o problema que você vai ter. A nossa orientação é que busque o profissional de contabilidade, acompanhe os nossos cursos, as nossas orientações. É um curso sistematizado, desde a orientação mais geral, mas até aquela mais aprofundada em relação aos lançamentos contábeis.
3: Durante todo o ano de 2026, está sendo realizada a fase de testes e adaptação operacional da reforma tributária. Entre 2027 e 2032, a reforma passará a ser implementada de forma gradual. A previsão é que em 2033 o modelo já esteja completamente ativo. A reforma tributária substitui 5 impostos sobre o consumo por um modelo unificado, o IVA, Imposto sobre Valor Agregado. O presidente do Conselho Federal de Contabilidade, Joaquim Bezerra, comentou os impactos da reforma.
5: Os empresários vão poder ter a oportunidade de entender mais qual é o funcionamento de seus negócios, de seus empreendimentos, a dinâmica fiscal de sua empresa.
3: O curso de capacitação sobre a reforma tributária, oferecido pela Receita Federal e parceiros, conta com 18 módulos. É gratuito e fornece certificado de conclusão. O treinamento está disponível em gov.br/Receita Federal, na aba Reforma Tributária do Consumo. A página conta também com orientações, manuais e um painel com informações que desmontam fake news. Reportagem Luana Karen.
2: Quem recebe aposentadoria, pensão ou benefício assistencial do Instituto Nacional do Seguro Social e votar nas eleições deste ano, poderá ter a prova de vida registrada automaticamente.
1: Isso porque o comparecimento às urnas é uma das formas reconhecidas pelo INSS para confirmar que o beneficiário está vivo.
6: Aposentados e pensionistas podem contar com mais uma forma de realizar a prova de vida, o comparecimento às urnas. O INSS recebe os dados da Justiça Eleitoral e faz o registro automaticamente. A medida faz parte de uma mudança no procedimento, que deixou de exigir que o aposentado se desloque a uma agência para a prova de vida. O próprio INSS cruza informações de diferentes bases do governo para verificar se a pessoa continua viva. Nas eleições municipais de 2024, a Justiça Eleitoral registrou dados de mais de 20 milhões de beneficiários. Desse total, cerca de 5 milhões tiveram a prova de vida atualizada. É o que explica o ministro da Previdência Social, Volney Queiroz.
7: É uma portaria de 2022 e que foi validada na eleição de 2024. Então, todas aquelas pessoas que compareceram às eleições de 2024 tiveram o comparecimento eleitoral com prova de vida. Então, agora em 2026, novamente, as pessoas que precisarem fazer a prova de vida, comparecendo às urnas em outubro, elas validam a sua vida com o comparecimento eleitoral.
6: Mas votar não é a única forma de fazer a prova de vida. O procedimento automático do INSS também passa por outros registros utilizados pelo governo, como, por exemplo, a renovação da Carteira Nacional de Habilitação. Quando necessário, também podem ser utilizados meios digitais ou presenciais. Entre as opções estão o reconhecimento facial pelo aplicativo GovBR e o atendimento nos balcões ou nos terminais de autoatendimento do banco pagador, quando esses serviços estiverem disponíveis. A orientação é acompanhar a situação pelos canais oficiais do INSS. Quem estiver com a prova de vida pendente poderá receber uma comunicação para regularizar a situação. As informações podem ser consultadas pelo telefone 135 ou pelo aplicativo e site Meu INSS. Reportagem Thaís de Araújo.
2: Quando alguém pega o dinheiro ou mexe nos bens de uma pessoa idosa sem ela permitir, isso também é uma forma de violência.
1: É o chamado abuso patrimonial e financeiro. Pode acontecer quando alguém usa a aposentadoria do idoso, fica com o cartão ou a senha, vende um bem sem autorização ou até faz empréstimos no nome da pessoa.
2: E é importante ficar de olho nesses sinais e saber onde denunciar.
8: De acordo com o Ministério dos Direitos Humanos e da Cidadania, a violência patrimonial e financeira contra a pessoa idosa ocorre quando o dinheiro, benefícios, bens ou documentos são apropriados, retidos ou utilizados sem autorização. Entre as situações estão o uso indevido de aposentadorias, a retenção de cartões e senhas, a venda de bens sem consentimento e a contratação forçada de empréstimos. Também são considerados abusos a oferta de empréstimos sem solicitação clara, a emissão de informações sobre taxas e contratos e golpes como boletos falsos, falso parente e extorsões por aplicativos de mensagens. Suspeitas ou casos de violência podem ser denunciados pelo Disque 100 gratuitamente, 24 horas por dia. O canal recebe denúncias de vítimas e testemunhas, inclusive de forma anônima. Também é possível pelo WhatsApp no número 61 99611 0100, ou pelo Telegram, procurando por Direitos Humanos Brasil. Também é possível procurar delegacias de polícia, o Ministério Público, as defensorias públicas e serviços de assistência social e saúde em situação de risco imediato. A orientação é ligar para o 190. Dilson Santa Fé, para a Voz do Brasil.
1: O Disque 100 é um canal que acolhe e encaminha denúncias de violações dos direitos humanos no Brasil.
2: Entre 1º de janeiro e início de setembro deste ano, foram recebidas mais de 508 mil denúncias, segundo o painel de dados da Ouvidoria Nacional de Direitos Humanos.
1: E para que ninguém deixe de recorrer a esse canal por falta de informação, conheça agora os principais mitos e verdades sobre o serviço.
9: O Disque Direitos Humanos, conhecido como Disque 100, nunca desliga. Está disponível 24 horas, todos os dias, inclusive aos sábados, domingos e feriados. A equipe acolhe as denúncias de grupos vulneráveis, como idosos, indígenas, crianças e adolescentes e pessoas com deficiência, e direciona às instituições competentes. Mas a desinformação pode dificultar o acesso da população brasileira ao serviço. Por isso, vamos conhecer agora alguns mitos e verdades relacionados ao Disque 100.
10: A pessoa denunciante deve ser identificada?
9: Mito. O denunciante não é obrigado a se identificar. Mas para isso, o anonimato deve ser solicitado durante o atendimento.
11: O Disque 100 substitui serviços de emergência?
9: Isso também é um mito. Um serviço não substitui os outros. Em cenários de perigo iminente, não hesite em procurar a Polícia Militar pelo 190, o Corpo de Bombeiros ligando 193 ou o SAMU no 192.
12: Se comprovada a violação, o agressor poderá ser responsabilizado?
9: Verdade, mas sempre respeitando o devido processo legal e observando o direito ao contraditório, ampla defesa e a presunção da inocência. Lembrando que os profissionais da ouvidoria não entram em contato com o denunciante ou com a vítima para comunicar o desfecho da denúncia. Caso o denunciante queira receber atualizações, é necessário entrar em contato com o Disque 100 e informar o número de protocolo recebido no momento da denúncia.
13: E se a denúncia for feita de má fé, o denunciante poderá responder judicialmente?
9: Também é verdade. No Brasil, existem mecanismos legais que permitem a responsabilização de quem aciona serviços públicos com má fé. Por isso, o serviço Disque 100 e outros canais de denúncias devem ser utilizados com responsabilidade.
14: É preciso apresentar provas materiais para a abertura de um protocolo de denúncia?
9: Mito. As provas ajudam na apuração, mas não são obrigatórias, porque nem sempre é possível reunir materiais que comprovem uma violação. Mas algumas informações são essenciais para o prosseguimento da denúncia, como o nome da vítima e do autor, local, data e a descrição do episódio. Vale lembrar que a ligação para o Disque 100 é gratuita e, além do atendimento telefônico, o serviço recebe denúncias pelo WhatsApp, Telegram, videochamadas em língua brasileira de sinais e presencialmente na sede do Ministério dos Direitos Direitos Humanos e da Cidadania, em Brasília. Reportagem Graziele Bezerra.
2: E quem precisar recorrer ao Disque 100 pelo WhatsApp, anote aí, o número é 61 99611 0100.
1: A prova nacional docente, a PND, será realizada neste domingo, dia 20, em 806 cidades de todo o país.
2: A avaliação pode ser usada em processos seletivos e concursos públicos para a carreira de professor da educação básica.
15: Neste domingo acontece a Prova Nacional Docente. A avaliação é destinada a concluintes de licenciaturas, graduados e profissionais da educação interessados em utilizar a nota em processos seletivos para a carreira docente. Nesta edição, a PND tem uma função a mais. A mesma avaliação teórica será utilizada como Exame Nacional de Desempenho dos Estudantes, o ENAD das licenciaturas. A prova avalia a formação dos estudantes que pretendem atuar na educação. O diretor de graduação do Instituto Federal do Tocantins, Daniel Marra da Silva, destaca que a avaliação é fundamental para certificar o conhecimento dos futuros educadores e dos cursos de licenciaturas.
16: Além de avaliar o desempenho do estudante no curso e nos dar um retrato de como que o curso está sendo desenvolvido mesmo, da qualidade, ou nos oferece subsídios para melhorias, né? Também oferece essa oportunidade ao estudante de, a partir do desempenho, assumir um concurso público por instituições que adotem esse sistema.
15: A prova tem duas partes. São 30 questões objetivas e uma discursiva de formação geral docente, além de outras 50 questões específicas da área de licenciatura. Ao todo, são 21 áreas avaliadas, entre elas pedagogia, matemática, história, geografia e educação física. Elisiane Marim Galeazzi, estudante de Farroupilha, no Rio Grande do Sul, vai participar do exame e fala como se preparou.
17: É importante desenvolver uma boa capacidade de interpretação, relacionando os conteúdos estudados com as situações concretas da prática docente.
15: João Antônio, estudante de Física em Palmas, Tocantins, também vai participar. Para ele, a carreira já está definida e será dentro da sala de aula.
18: A gente vê uma grande tendência a pessoas desistirem da educação, da sala de aula. Eu me sinto transformado pela educação. E eu quero levar isso para frente.
15: É preciso ficar atento aos horários. Os portões abrem ao meio-dia e fecham impreterivelmente à 1 da tarde pelo horário de Brasília. A prova começa à 1h30 e termina às 7 da noite. O candidato deve levar documento oficial com foto e caneta esferográfica preta de material transparente. O celular e outros eletrônicos devem ser desligados e guardados no envelope porta-objetos. O local de prova está no cartão de confirmação da inscrição disponível no sistema PND. Com locução de Edinaldo Júnior, reportagem Pablo Mundim.
1: Hoje é Dia Nacional de Conscientização e Incentivo ao Diagnóstico Precoce do Retinoblastoma,
2: que é o câncer nos olhos mais comum em crianças.
1: A melhor estratégia de combate à doença é observar os olhinhos e fazer exames preventivos.
2: E o tratamento está disponível no Sistema Único de Saúde.
19: O retinoblastoma é um tipo raro de câncer ocular que se desenvolve na retina. Ele acomete principalmente crianças com menos de 5 anos de idade. É o tumor intraocular mais frequente na infância. A chefe do Serviço de Oncologia Pediátrica do Instituto Nacional do Câncer, o INCA, doutora Sima Firman, fala dos sintomas da doença.
20: Os principais são a leucocoria, que é o reflexo branco na pupila quando a luz incide. Mas tem outros sinais e sintomas também importantes, como o estrabismo, ou mesmo o olhinho vermelho, né, que fica vermelho, ou dor, ou queda da visão. São sintomas importantes e que merecem uma investigação o mais rápido possível.
19: E hoje é o Dia Nacional de Conscientização e Incentivo ao Diagnóstico Precoce do Retinoblastoma. Descobrir a doença com antecedência é fundamental para um tratamento de sucesso, com até 98% de cura, diminuindo assim as chances de cegueira. O retinoblastoma ganhou maior visibilidade após a filha dos jornalistas Tiago Leifert e Dayana Garbim receber o diagnóstico da doença. Depois disso, o casal criou uma ONG e uma campanha De Olho nos Olhinhos, que incentiva pais e responsáveis a fazerem pelo menos um exame de vista a cada 6 meses para afastar o risco da doença. A campanha tem o apoio do Instituto Nacional do Câncer. Tiago Leifer fala da importância do diagnóstico precoce.
0: O retinoblastoma atinge crianças de 0 a 5 anos. Elas não vão falar que elas não estão enxergando, elas vão tentar se adaptar e cabe a nós, os adultos que estão ali em volta, a gente tem que ficar de olho nos olhinhos. Então a gente decidiu compartilhar com as famílias para que as pessoas pudessem chegar ao tratamento antes do que a gente conseguiu. Não só as famílias também, professores, a tia da creche, grupo do futebol, do seu condomínio, todo mundo tem que ficar de olho nos olhinhos.
19: O Sistema Único de Saúde oferece tratamento integral para o retinoblastoma. Os pacientes são encaminhados para unidades de assistência de alta complexidade em oncologia. O SUS cobre exames, cirurgias, quimioterapia e radioterapia quando são necessárias. As informações sobre o tratamento estão disponíveis em gov.br/inca. Com locução de Thaísa Vitória, reportagem Cleide Lopes.
1: A Anvisa, Agência Nacional de Vigilância Sanitária, proibiu a importação, o armazenamento, a distribuição, a comercialização e a propaganda e também o uso da caneta de GLP-1 denominada T36.
2: O medicamento não possui registro sanitário junto à Anvisa e não teve a sua segurança e eficácia avaliadas no Brasil.
1: A comercialização desse produto, popularmente conhecido como caneta emagrecedora, por meio do site golfarma.shop, também foi proibida.
2: O site vinha anunciando medicamentos sem registro no Brasil, à base de tirzepatida ou que alegavam supostamente ter como princípio a retatrutida, substância que ainda não possui registro em nenhum país do mundo.
1: É importante esclarecer que sites em geral não podem vender medicamentos para qualquer indicação, em nenhuma hipótese.
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2: Pegue lanterna, capacete, calça e sapato fechado e vista-se com roupas confortáveis.
1: A nossa viagem hoje é no escuro, mas de uma beleza plena.
2: Vamos conhecer as cavernas da Chapada Diamantina, na Bahia.
1: E você ainda tem a opção de visitar uma das mais de 30 mil grutas e cavernas espalhadas por todo o Brasil.
22: Imagina caminhar por um ambiente onde a luz do sol não chega. Em salões subterrâneos, rios, formações rochosas e estruturas que levaram milhares ou até milhões de anos para se formar. É o universo das cavernas e grutas, patrimônio natural brasileiro. E no país, são mais de 30 mil, de acordo com o ICMBio, Instituto Chico Mendes de Conservação da Biodiversidade. E que tal conhecer algumas delas com a gente? Estamos na Chapada Diamantina, no interior da Bahia. E vamos começar nosso roteiro em Iraquara, conhecida como capital das grutas e cavernas. O guia turístico Rael de Souza, que nasceu na cidade, conta o que você pode encontrar pela região.
23: Iraquara é conhecida como a capital de grutas e cavernas do Brasil. Então, tem mais de 200 grutas catalogadas, somente tem 7 que é aberta à visitação. Eu vou citar aqui o nome de algumas dessas, das grutas, que tem Gruta da Fumaça, Lapa Doce, Caverna Torrinha, Gruta da Pratinha, Gruta Azul, Maneiro, Bolo de Noiva.
22: Dessas grutas que o Rael acabou de citar, entre as mais famosas estão a Lapa Doce e a Gruta da Pratinha. Cada uma oferece uma experiência diferente. A Lapa Doce é uma caverna seca, com formações calcárias milenares e salões que chegam a 25 metros de altura. A única luz que entra é a da lanterna que acompanha os visitantes. Já a Gruta da Pratinha é chamada de Oásis do Sertão Baiano, pelas suas águas incrivelmente azuis e transparentes. Quem não perde a oportunidade de ir a essa região é a baiana Eliseni Fernandes, que hoje mora em São Paulo.
24: Lá em Iraquara mesmo, tem a gruta que fica na Fazenda Pratinha, né? Lá tem duas grutas, que é a Gruta Pratinha e a Gruta Azul. A Gruta Azul, a gente não pode entrar, né, na água, mas para tirar foto. Geralmente, o turista vai, assim, mais no período da tarde, né? Ali, por volta das 2 horas, que é onde o sol bate na caverna e a água ali fica toda iluminada, né? Tem a Gruta Pratinha, que é mais para mergulhar. mergulho, né? Tem uns passeios ali que você faz o mergulho. É uma experiência, assim, incrível.
22: Visitar nossas cavernas é caminhar entre catedrais de pedras milenares, flutuar em rios subterrâneos de água azul cristalina e vivenciar o silêncio absoluto da natureza. Ficou curioso? Então se liga na dica do ICMBio. Quando for planejar o passeio, verificar a distância e o grau de esforço físico exigido. E sempre que possível, contratar um guia turístico credenciado pelo órgão. Eu sou a Raquel Mariano e até a próxima viagem.
2: Na próxima semana, com a chegada da primavera, vamos falar de flores, projetos e cidades que produzem e exportam esse bem tão delicado.
1: Vamos conhecer Olambra, em São Paulo, uma estância turística conhecida como a Cidade das Flores.
2: O local é responsável por 40% da produção nacional de flores e plantas ornamentais, além de dominar 80% das exportações do setor no país.
1: Então, até sexta-feira, na nossa próxima viagem pelo país.
2: E essas foram as notícias do Governo Federal.
1: Uma realização da Secretaria de Comunicação Social da Presidência da República.
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1: Fique agora com as notícias do Poder Judiciário e do Congresso Nacional. Boa noite, um bom fim de semana.
2: A gente volta na segunda-feira. Uma boa noite. Música.

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2: Supremo confirma a validade da norma que proíbe delegados de chefiar policiamento extensivo no Rio.
3: Semana Nacional da Execução Trabalhista arrecada mais de 4 bilhões de reais.
2: STJ mantém condenação de ex-deputada Flor de Lis a 50 anos de prisão e anulação de júri que absolveu outros 3 réus.
3: Boa noite, eu sou Leandro Bezerra.
2: Eu sou Walter Lima.
3: Confirmada pelos ministros do Supremo Tribunal Federal a validade da norma que proíbe delegados de chefiar policiamento ostensivo no Rio de Janeiro.
2: A decisão foi tomada em sessão virtual. Os ministros julgaram uma ação direta de inconstitucionalidade contra uma lei estadual de 2025, que estabelece o exercício de funções de comando ou de chefia em forças de segurança.
3: STJ mantém condenação da ex-deputada federal Flor de Lis dos Santos de Souza a 50 anos de reclusão pela morte, em 2019, do pastor Anderson do Carmo de Souza, o então marido dela.
2: Os ministros também mantiveram uma anulação de júri que absolveu outros 3 réus. Fátima Uchoa.
4: O assassinato a tiros do pastor Anderson ocorreu na casa da família em Niterói. Flor de Lis foi condenada por planejar o crime. O Tribunal de Justiça do Rio de Janeiro havia anulado a absolvição de uma neta biológica da ex-deputada e de 2 filhos adotivos, sob o fundamento de que a decisão dos jurados foi contrária às provas do processo. Por isso, os 3 devem ser submetidos a novo júri popular. Em relação a Flor de Lis, a relatora no STJ, desembargadora convocada Nilsoni de Freitas, observou que a decisão de pronúncia que levou a ex-deputada a julgamento apresentou fundamentação suficiente com base em provas periciais e testemunhais.
3: Mais de 4 bilhões de reais foram arrecadados nesta edição da Semana Nacional da Execução Trabalhista.
2: Durante 5 dias, a Justiça do Trabalho concentrou esforços para garantir o pagamento de dívidas já reconhecidas. Larissa Batista.
5: Os dados parciais desta edição revelam a dimensão da iniciativa. Cerca de 77 mil audiências foram realizadas em todo o país e mais de 20 mil acordos foram firmados entre trabalhadores e empresas. Ao todo, mais de 4 bilhões de reais foram arrecadados. Neste ano, a Força-Tarefa concentrou esforços nos grandes devedores e na localização de bens. A estratégia buscou encontrar recursos para quitar milhares de dívidas trabalhistas, de quem já tinha o direito reconhecido.
3: As eleições estão chegando e a Justiça Eleitoral tem alguns aplicativos que vão facilitar a vida do eleitor.
2: Essas ferramentas permitem consultar serviços, denunciar irregularidades e acompanhar informações da votação. Estevam Furtado.
6: O e-título permite consultar o local de votação, a situação eleitoral e outros serviços. Já o Pardal é o canal para denunciar irregularidades como propaganda ilegal e suspeita de compra de votos. O boletim na mão permite consultar os votos registrados nos boletins de urna a partir do QR Code impresso no documento. E o aplicativo Mesário reúne treinamentos e orientações para quem vai trabalhar nas sessões eleitorais. Todos eles estão disponíveis gratuitamente nas lojas Google Play e Apple Store.
3: Ministério Público Federal divulga novo balanço sobre o uso de recursos ambientais do caso Brumadinho.
2: O relatório apresenta avanços em obras, compras de veículos, drones e regularização de terras nas unidades de conservação. Sabrine Menezes.
7: Fruto de uma decisão da Justiça Federal, com anuência do MPF, do Ministério do Meio Ambiente e do IBAMA, o projeto G7 Parques Nacionais converte multas ambientais da Vale em investimentos para a preservação de 7 parques nacionais de Minas Gerais. Segundo o relatório, no período mais recente foram solicitados 21 milhões de reais, usados principalmente em contratos de engenharia. Os recursos também financiam projetos de infraestrutura, compra de equipamentos e regularização fundiária. As novas solicitações de aporte financeiro, cerca de 37 milhões de reais, serão utilizados para proteger as unidades, melhorar as estruturas dos parques e incentivar o turismo sustentável.
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3: A você uma boa noite.
2: Um fim de semana excelente e até segunda-feira.
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8: Eu sou Humberto Pinheiro e estes são os destaques de hoje do Jornal do Senado, que começa agora. Plataformas digitais terão que divulgar relatórios sobre proteção de crianças e adolescentes. Há 80 anos, Constituição de 1946 marcava a redemocratização do Brasil. Projeto no Senado amplia direitos de trabalhadores domésticos no seguro-desemprego. Boa noite. As plataformas digitais com mais de 1 milhão de usuários menores de 18 anos precisam publicar o primeiro relatório semestral de transparência previsto no Estatuto Digital da Criança e do Adolescente. O documento deve detalhar as medidas adotadas para proteger crianças e adolescentes, além de informar como a plataforma identifica e enfrenta riscos e recebe e trata denúncias. A exigência vale para provedores e aplicações de internet destinados a menores de idade ou com acesso provável por esse público. Repórter Pedro Pincer.
9: Plataformas digitais acessadas por crianças e adolescentes com mais de 1 milhão de usuários menores de 18 anos precisam publicar o primeiro relatório semestral de transparência previsto no ECA Digital. O documento precisa detalhar como a plataforma protege crianças e adolescentes e como lida com riscos e denúncias. O autor da proposta do ECA Digital foi o senador Alessandro Vieira, do MDB de Sergipe. Ele destaca a importância e o ineditismo da legislação.
10: Nós estamos regulando parcialmente a atividade das empresas mais poderosas da história do capitalismo. Essa é a primeira lei das Américas nessa matéria. As empresas serão obrigadas a, por padrão, organizar seus aplicativos, seus produtos, seus serviços, na forma mais protetiva para a criança e adolescente. Esse é um projeto, essa é uma legislação voltada para a proteção da criança e adolescente.
9: Mais informações sobre o ECA Digital e sobre as obrigações previstas podem ser consultadas em gov.br/ANPD.
8: Há 80 anos, em 18 de setembro de 1946, o Brasil promulgava uma nova Constituição, após o fim do Estado Novo. A Carta Constitucional reestabeleceu as eleições diretas, fortaleceu o Congresso Nacional e devolveu autonomia política e administrativa a estados e municípios. O texto também ampliou direitos e garantias individuais e marcou a redemocratização do país. Mais detalhes com o repórter Rodrigo Rezende.
11: Depois de 15 anos de governo Getúlio Vargas, entre 1930 e 1945, e 8 anos da ditadura do Estado Novo, iniciada em 1937, o Brasil teria, em 1946, uma nova Constituição. O consultor legislativo Gilberto Guerzoni ressalta que o fim da Segunda Guerra acelerou o processo de democratização no país e praticamente exigiu a elaboração de um novo conjunto de leis. O presidente da Assembleia Constituinte foi o senador Melo Viana. Em 18 de setembro de 1946, a nova carta foi promulgada e, segundo Guerzoni, era uma Constituição liberal e a mais democrática até então.
12: Nós temos a volta da autonomia dos estados e municípios, das eleições diretas para governador e prefeito e para presidente da República, né, o restabelecimento das assembleias legislativas, das câmaras municipais e do próprio Congresso Nacional.
11: A Constituição de 1946 ficou em vigor até o golpe de 1964. Ela foi substituída formalmente pela Carta de 1967.
8: A busca pela igualdade de direitos para os trabalhadores domésticos deve ganhar mais um capítulo com o novo projeto apresentado no Senado. A proposta pretende alterar a lei que regulamenta o trabalho doméstico remunerado para equiparar as regras do seguro-desemprego da categoria às aplicadas aos demais trabalhadores. Repórter Douglas Castilho.
13: Atualmente, a trabalhadora doméstica demitida sem justa causa tem direito a ganhar um salário mínimo em até 3 parcelas, desde que que tenha trabalhado por pelo menos 15 meses nos 2 anos que antecederam o fim do emprego. As demais categorias profissionais podem ganhar de 3 a 5 parcelas e o valor é calculado com base na média dos últimos salários. O consultor legislativo da Casa, Bernardo Schettini, destacou que, apesar dos avanços alcançados nos últimos anos, a garantia plena na Seguridade Social das trabalhadoras domésticas ainda não foi atingida.
14: Hoje, essas trabalhadoras e esses trabalhadores também acessam o FGTS, o próprio seguro-desemprego, têm direito a uma jornada e uma escala de trabalho dignas, recebem horas extras quando devidas. A principal divergência, hoje em dia, no âmbito da Seguridade Social, está no seguro-desemprego.
13: Outro ponto do projeto indica o Fundo de Amparo ao Trabalhador, FAT, como fonte para custear os gastos com a implementação das novas regras. O texto agora aguarda envio às comissões pertinentes.
8: Uma proposta e análise na Comissão de Educação propõe a instalação de botão de pânico nas escolas. Além do dispositivo emergencial para acionar autoridades, o texto também prevê que estabelecimentos de ensino das redes pública e privada implementem medidas como câmeras de vigilância e treinamento de pessoal responsável pelos equipamentos de segurança. O objetivo do projeto é prevenir e combater a violência escolar. Por isso, estipula que todo ano ocorram simulações para testar os planos de segurança, que devem contar com a participação obrigatória de alunos e funcionários. O texto determina ainda que os estados mantenham áreas de inteligência voltadas à prevenção de agressões nas escolas, inclusive no ambiente virtual.
15: Eleições 2026.
8: Falta pouco para o dia das eleições de 4 de outubro. A Justiça Eleitoral já analisou mais de 99% dos pedidos de registro de candidatura em todo o país. Os tribunais eleitorais também já começaram a preparar as urnas eletrônicas. O processo inclui a instalação dos sistemas e a inserção dos dados que serão utilizados na votação. A reportagem é de Raíssa Abreu.
16: Segundo o presidente do TSE, ministro Cássio Nunes Marques, é só depois do julgamento de todos os pedidos de candidatura que os tribunais regionais podem lacrar o sistema das urnas eletrônicas. Os dados dos 13 candidatos à presidência da República já foram carregados. É o que conta o coordenador de processamento da Secretaria Judiciária do Tribunal, Daniel Vasconcelos.
17: Na sequência, os TREs irão fazer também essas cerimônias de encerramento do cândido, de modo que para cada unidade da federação seja dada a carga de todos os cargos, não só os presidentes, mas os demais que estão em jogo esse ano.
16: O primeiro turno das eleições acontece no dia 4 de outubro.
8: Lembrando que neste ano o eleitor irá votar em 2 senadores, mas atenção, são 2 senadores diferentes, 1 voto para cada candidato ou candidata. Primeiro, o eleitor escolherá 1 candidato e confirmará a escolha. Em seguida, registrará o outro voto. Se o eleitor repetir o mesmo número nas 2 oportunidades, apenas o primeiro voto será considerado válido. O segundo será anulado automaticamente pela urna eletrônica. Também é importante lembrar que na votação para senador não é possível votar na legenda, ou seja, o eleitor não poderá digitar apenas o número do partido. Caso isso aconteça, o voto para senador será considerado nulo. No dia da eleição, é permitido levar os números dos candidatos anotados no papel. O primeiro turno da eleição ocorre no dia 4 de outubro. E para ajudar o cidadão a se informar melhor, o Senado Federal criou uma página especial para a cobertura das eleições. O site pode ser acessado por meio do endereço senado.leg.br/eleições. Com trabalhos técnicos de Eliseu Caires, o Jornal do Senado fica por aqui. Acompanhe agora as notícias do Tribunal de Contas da União e da Câmara dos Deputados. Boa noite e um bom fim de semana.
15: Minuto do TCU.
18: O Tribunal de Contas da União avaliou as barreiras enfrentadas por pequenos provedores de internet no Brasil. Essas empresas têm papel importante na expansão da conectividade. Em municípios com até 30 mil habitantes, elas respondem por 91% das conexões de fibra ótica. A auditoria identificou problemas que aumentam custos e dificultam investimentos. Entre eles estão dificuldades para compartilhar postes, acesso ao crédito e a concorrência com provedores ilegais. O TCU também apontou que o furto de cabos e a atuação de organizações criminosas prejudicam a prestação do serviço em alguns locais. O tribunal recomendou que a Agência Nacional de Telecomunicações e o Ministério das Comunicações revejam as regras de compartilhamento de infraestrutura e adotem medidas contra provedores ilegais. Saiba mais em tcu.gov.br.
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21: Câmara cria regras especiais para controle sanitário da agricultura familiar.
22: Deputados estudam modernizar sistema de busca de pessoas desaparecidas.
23: Comissão inclui cálculo do fator amazônico nas políticas públicas da região.
24: Boa noite. A Comissão da Amazônia aprovou a inclusão do chamado fator amazônico no cálculo das políticas de desenvolvimento social para a região. A repórter Fabielle Pires tem os detalhes.
25: Avançou mais um passo na Câmara dos Deputados a proposta que insere o chamado fator amazônico em políticas públicas do governo federal. O projeto foi aprovado pela Comissão da Amazônia e dos Povos Originários e Tradicionais. A ideia é que sejam considerados custos e prazos adicionais ao planejar e executar políticas de desenvolvimento social na Amazônia Legal, incluindo processos de compras públicas. A proposta foi apresentada por vários deputados da bancada amazônica de partidos diferentes. Segundo a justificativa do projeto, os desafios logísticos da Amazônia acabam aumentando os custos de produtos, serviços e investimentos públicos na região. Esses custos estão relacionados às grandes distâncias, às dificuldades de transporte, ao acesso a comunidades isoladas e às condições climáticas da região. Em entrevista à Rádio Câmara, o relator da proposta da Comissão da Amazônia, deputado Dorinaldo Malafaia, do PDT do Amapá, explicou que a região passa por dificuldades logísticas na organização de diferentes políticas públicas, de distribuição de alimentos e a cobertura vacinal de áreas isoladas.
26: O fator amazônico e o custo amazônico, ele é uma realidade nossa. Nós precisamos avançar do ponto de vista das políticas públicas, das políticas de gestão, para que a gente possa realmente adaptar isso a uma realidade que é a desigualdade regional.
25: O texto foi aprovado pela Comissão da Amazônia na versão sugerida pelo relator. Entre as mudanças propostas por Dorinaldo Malafaia ao projeto original, estão alterações na nova lei de licitações para que o valor estimado das contratações públicas na região amazônica inclua gastos extras com deslocamento, comunicação e acesso limitado a recursos. A proposta, que inclui o fator amazônico em políticas de desenvolvimento social, já havia sido aprovado também pela Comissão de Previdência, Assistência Social, Infância, Adolescência e Família. O projeto agora segue para a Comissão de Constituição e Justiça. Para virar lei, a proposta precisa ser aprovada pela Câmara e pelo Senado. Da Rádio Câmara de Brasília, Fabielle Pires.
19: Desenvolvimento Regional.
21: Roberto Duarte, do Republicanos do Acre, propõe criar um programa nacional para ampliar o acesso à energia solar com linhas de crédito quitadas a partir da própria economia obtida na conta de luz. A iniciativa também prevê o uso do saldo do FGTS para custear a instalação dos sistemas fotovoltaicos.
24: Roberto Duarte acrescenta que a proposta engloba um incentivo a condomínios solares comunitários, condições facilitadas para famílias de baixa renda e uma verba específica para financiar projetos por meio de emendas parlamentares.
19: Consumidor.
21: Celso Russomano, do Republicanos de São Paulo, é autor de projeto que obriga aplicativos de transporte e entrega a detalhar a composição do preço cobrado do consumidor. A plataforma deverá informar quanto fica com a empresa e quanto do valor é repassado a prestadores de serviço e estabelecimentos.
24: Celso Russomano também determina que as informações sobre o preço apareçam antes da confirmação da compra, inclusive quando houver o chamado reajuste dinâmico. O texto ainda exige a disponibilidade do histórico de cada operação por pelo menos 12 meses.
19: Homenagem.
21: Luciano Vieira, do PSDB do Rio de Janeiro, apresentou o projeto que inclui o nome de Sérgio Vieira de Mello no livro dos Heróis e Heroínas da Pátria. A homenagem visa reconhecer a atuação do brasileiro que foi alto comissário da ONU, morto em um atentado à bomba no Iraque em 2003.
24: Luciano Vieira lembra que Sérgio Vieira de Mello atuou durante 34 anos na Organização das Nações Unidas, em missões voltadas à paz e aos direitos humanos. Entre as missões, o parlamentar destaca a condução do processo de independência do Timor-Leste, de 1999 a 2002.
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2: Saúde.
21: Passou em mais uma comissão da Câmara a proposta que prevê a criação de protocolo para atendimento de mulheres na menopausa pelo SUS. A repórter Maria Neves traz mais informações sobre o texto.
3: A Comissão de Finanças e Tributação da Câmara dos Deputados aprovou o projeto que obriga o Sistema Único de Saúde a elaborar protocolo clínico para o tratamento dos sintomas do climatério. Esse período, que começa por volta dos 40 anos e representa a transição da fase reprodutiva para a não reprodutiva da mulher, costuma ser marcado por sintomas físicos e emocionais. A autora do texto, deputada Ana Paula Lima, do PT de Santa Catarina, enumera algumas das dificuldades enfrentadas pelas mulheres nessa fase.
4: Aproximadamente 85% das mulheres experimentam fogachos durante a transição menopausal tardia e no pós-menopausa inicial. E cerca de 50% das mulheres no pós-menopausa eventualmente desenvolvem sintomas de atrofia vulvovaginal, incluindo secura vaginal e dispareunia.
3: O projeto original de Ana Paula Lima previa apenas a oferta de terapia hormonal pelo SUS. No entanto, a relatora na Comissão de Finanças e Tributação, deputada Ana Pimentel, do PT Mineiro, recomendou que se aprovasse a versão apresentada na Comissão de Defesa dos Direitos da Mulher. No entendimento da relatora, ao obrigar o Sistema Único de Saúde a oferecer terapia hormonal a mulheres no climatério, o projeto criava despesa obrigatória de caráter continuado para o Executivo Federal. Nesse caso, seria necessário apresentar a estimativa de custo da nova exigência e formas de compensar o gasto. De acordo com Ana Pimentel, o texto aprovado supera essa dificuldade por reformular a proposição em termos predominantemente normativos e programáticos. Em lugar de assegurar de forma direta a oferta obrigatória do tratamento hormonal, passa a prever que o sistema de saúde pode ofertar diferentes abordagens terapêuticas, inclusive hormonais. O projeto agora será analisado pela Comissão de Constituição e Justiça. Se aprovado, poderá seguir para a análise do Senado. Da Rádio Câmara de Brasília, Maria Neves.
2: Previdência.
24: Para Adolfo Viana, do PSDB da Bahia, a conquista de um emprego formal não deve significar a perda imediata do Bolsa Família. O projeto de autoria do deputado estabelece a permanência da família no programa por 24 meses com o pagamento integral do benefício.
21: A proposta estabelece que a regra valeria mesmo quando a nova renda ultrapassar os limites atualmente previstos. Adolfo Viana sustenta que a medida dá mais segurança ao trabalhador, estimula a formalização e amplia a base de contribuintes da Previdência Social.
2: Educação.
24: Projeto de Rafael Brito, do MDB de Alagoas, altera a fórmula do repasse do PNAE, o Programa Nacional de Alimentação Escolar, para aumentar os recursos da merenda escolar, especialmente para o Norte e Nordeste. O objetivo é melhor atender estudantes em situação de vulnerabilidade econômica.
0: Hoje, o recurso da merenda é calculado apenas pelo número de alunos matriculados, sem considerar que existem escolas, por exemplo, que a maioria dos estudantes vive em situação de pobreza ou tem na alimentação escolar a principal refeição do seu dia. Essa minha proposta, ela não retira recurso nenhum do município, para ficar bem claro. Todos continuam recebendo o valor que já recebem. O que a gente está fazendo é criar um repasse adicional para os estudantes em situação de pobreza e extrema pobreza, garantindo mais recursos de alimentação justamente para as escolas que atendem quem mais precisa.
21: Rafael Brito esclarece ainda que o aumento será gradual até 2031. Segundo ele, a medida segue uma recomendação técnica do governo federal e usará dados existentes nos sistemas do CadÚnico e do Bolsa Família para evitar distorções e burocracia.
2: Cultura.
24: A coxinha pode ser reconhecida como patrimônio cultural imaterial do Brasil por causa de sua relevância histórica, cultural e gastronômica. O texto de Vitor Lippe, do PSD de São Paulo, destaca a presença do salgado em diferentes regiões e sua relação com a identidade alimentar do país.
21: O deputado também ressalta a importância econômica da coxinha, especialmente para pequenos negócios, como lanchonetes e vendedores ambulantes. Segundo Vitor Lippe, a produção e a comercialização do salgado movimentam uma cadeia que envolve empreendedores, indústria e geração de empregos.
2: Segurança Pública.
24: Comissão aprova projeto que busca modernizar o sistema de busca de pessoas desaparecidas. A repórter Silvia Munhato traz mais detalhes sobre as medidas a serem adotadas, inclusive o uso de câmeras de segurança.
5: A Comissão de Finanças e Tributação da Câmara dos Deputados aprovou proposta que busca modernizar a Política Nacional de Busca de Pessoas Desaparecidas. O texto reforça o uso de tecnologia nas investigações. Pela proposta, a política passa a tratar, além do desaparecimento, do combate ao tráfico de pessoas, inclusive quando o crime ocorrer no exterior contra a vítima brasileira. O texto prevê a autorização do uso de câmeras e reconhecimento facial para apoiar as investigações e acelerar a localização de desaparecidos com regras para proteger dados e preservar o sigilo das apurações. Outra medida é a integração de dados entre sistemas municipais, estaduais e federais para unificar as ações de busca. No Código Penal é criado artigo que tipifica o crime de desaparecimento ou tráfico de pessoas, englobando condutas como exploração sexual, trabalho escravo, adoção ilegal e remoção de órgãos, prevendo agravantes para situações envolvendo funcionários públicos, vulneráveis ou deslocamento da vítima para outra região. Também é incluído o crime de desaparecimento de pessoas na Lei de Crimes Hediondos, quando praticado contra crianças e adolescentes. E o texto ainda regulamenta o uso do alerta Amber, que teria o objetivo de emitir alertas nacionais para localização rápida de pessoas desaparecidas a menos de 24 horas. O relator da proposta na Comissão de Segurança Pública, deputado Sanderson, do PL do Rio Grande do Sul, destacou a necessidade de investimentos na área de inteligência.
6: Hoje nós temos algo em torno de 10% apenas dos crimes cometidos são levados a uma condenação. É muito pouco. Nós precisamos elevar isso, mas para elevar precisamos de tecnologia, de inteligência policial, para que o promotor tenha condições de oferecer a denúncia e que os magistrados tenham condições de, com base nas provas, condenarem os culpados, mas a tecnologia deve estar a favor da população brasileira e este projeto, então, vem justamente nesse sentido.
5: Já a relatora na Comissão de Finanças e Tributação, deputada Camila Jara, do PT do Mato Grosso do Sul, fez alterações no sentido da implementação gradual das medidas previstas. O objetivo é adequar as mudanças à capacidade orçamentária da administração pública. A proposta que moderniza a Política Nacional de Busca de Pessoas Desaparecidas ainda será analisada pela Comissão de Constituição e Justiça. Depois, seguirá para o plenário da Câmara. Da Rádio Câmara de Brasília, Silvia Minhato.
21: Fred Linhares, do Republicanos, apresentou o projeto que inclui o Distrito Federal na regra que aumenta a pena para furto de veículo levado a outra unidade da federação. A mudança busca eliminar a omissão do Código Penal, que atualmente menciona apenas os estados e outros países.
24: Pela proposta de Fred Linhares, o transporte de veículo furtado para o Distrito Federal impõe ao responsável uma pena de 4 a 10 anos de prisão, além de multa. O parlamentar considera que a alteração dá mais segurança jurídica à aplicação da lei.
21: Jadiel Alencar, do Republicanos do Piauí, apresentou relatório favorável à aprovação de projeto que amplia a proteção da imagem, da voz e da privacidade de crianças e adolescentes no ambiente digital. Ele explica que o texto busca combater situações de exposição abusiva.
24: Jadiel Alencar defende que conteúdos considerados prejudiciais sejam retirados das plataformas, com medidas para impedir a republicação do mesmo material. O texto também prevê a exclusão desses conteúdos dos resultados dos serviços de busca na internet.
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10: Agricultura.
21: A Câmara aprovou regras especiais para o controle sanitário de produtos da agricultura familiar. A repórter Paula Bittar nos conta quais são.
11: A Comissão de Constituição e Justiça da Câmara aprovou uma proposta que prevê regras especiais para o controle sanitário e o comércio de produtos alimentícios da agricultura familiar, como doces, queijos e bebidas. O principal ponto da proposta é isentar de autorização governamental prévia a fabricação, a distribuição e a venda de produtos alimentícios coloniais ou artesanais da agricultura familiar, desde que cumpridas certas regras. Pelo texto, poderá haver fiscalização sanitária sobre os alimentos coloniais e artesanais produzidos pelos agricultores familiares, mas ela será prioritariamente orientadora. O projeto prevê que a dispensa de autorização governamental dependerá do cumprimento da lei e de normas relativas à produção, ao controle sanitário e às boas práticas de fabricação. De acordo com o texto aprovado, para comercializar os produtos alimentícios coloniais ou artesanais, os agricultores familiares deverão efetuar o registro eletrônico automático de cada produto previamente à primeira comercialização junto ao órgão competente definido em regulamento, com informações sobre o responsável pela produção, caracterização do produto, área geográfica de comercialização e outras informações. Também deverão capacitar em boas práticas de fabricação de alimentos, o profissional responsável por registrar produtos que apresentem risco sanitário relevante, que são, em geral, alimentos mais suscetíveis à deterioração ou contaminação por micro-organismos. O projeto, que prevê regras especiais para o controle sanitário e o comércio de produtos alimentícios da agricultura familiar, segue agora para o Senado Federal. Na Rádio Câmara, de Brasília, Paula Bittar.
24: Dr. Flávio do PL do Rio de Janeiro apresentou projeto para reduzir barreiras à venda regional de produtos da agricultura familiar e artesanal. A proposta permite que produtos circulem fora da cidade de origem sem exigência de adesão ao sistema federal de inspeção.
12: O produtor, às vezes, ele produz um queijo, ou um salame, ou um doce no seu município. E ele tem um selo de inspeção municipal. E ele só pode comercializar dentro do município dele. Mas o profissional que dá o selo de inspeção municipal é o mesmo que dá o selo de inspeção estadual e o selo de inspeção federal, que é o CIF. E às vezes você tem um município de 1 quilômetro de divisa com outro. A pessoa faz o queijo aqui e é convidado para participar de uma feira de produtos da agricultura familiar ou artesanal. Não pode ir porque ele não tem o CISB ou o CIF. O nosso projeto de lei pede que quem tenha o SIM possa comercializar o seu produto da agricultura familiar e artesanal nos municípios vizinhos também. Então a gente quer que, como se fosse, diga assim ao SIM, quem tem o SIM possa comercializar o seu produto em todos os municípios do seu estado.
21: Dr. Flávio afirma que regras sanitárias criadas para grandes empreendimentos dificultam

0: acesso à alimentação, com prioridade para famílias com crianças pequenas, gestantes e idosos. Ele também defende que a compra do leite seja feita de produtores e cooperativas brasileiras para fortalecer a produção nacional.
1: Termina agora o Jornal Câmara dos Deputados, produzido pela Rádio Câmara, com trabalhos técnicos de Wellington Teles e a apresentação de Val Monteiro e Luciana Vieira. Uma boa noite para você.
0: A Voz do Brasil está de volta na segunda-feira. Boa noite e bom fim de semana.
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0: Ótima noite para você, hoje sexta-feira, 18 de setembro, 2026. Estamos ao vivo em FM 93,3, falando aqui de Barbacena. Vem o Desfile das Melhores, já já, mais uma super edição do Top Hits. 93,
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0: Agora são 8h06, hein? 8h06, ótima noite para você, obrigado pelo carinho de sempre. Que vai de melhor no mundo da música, tem presença garantida por aqui no ar, mais uma super edição do Top Hits, começando bem com Zara Larsson.
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0: 93 FM, a Rádio Gun Show, top hits, são as melhores. Para fechar essa primeira sequência, eles, Train, Angel in Blue Jeans. Essa aí faz parte do sétimo álbum de estúdio dos caras, lançada em 2014, lembra, né? Passou por aqui também o grupo Menos é Mais, Brinda E, não é? Tivemos também Tico's Groove, Give You All Now, com a participação de Gusher, não é? Danilo e Davi, Não Mexe Nas Minhas Gavetas, tá certo? Johnny Pa, com a participação de Alok, uma versão remix de Physical, não é isso? Trio Rio, lembra deles? New York, Rio, Tokyo. Nós começamos com ela, Zara Larsson, Don't Worry About Me. São 8h29, nossa maratona sonora hoje um pouquinho mais curta. Está apenas começando, né? A gente volta daqui a pouquinho às 9, já sabem. Tem Clubhouse com ele, DJ Wanderson Ferraz. 8h29, eu volto já.
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3: São 8h33, já de volta, trazendo The Cure, Friday I'm in Love.

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2: Faltando 17 para as 9.

0: E esta aí tem a cara do fim de semana, ele, Calvin Harris com Sam Smith, Desire. Passou por aqui também a bonitinha Billie Eilish, né? Birds of Feather, tivemos The Outfield e Your Love. Tivemos também Grande Saudade, Grande Lembrança, o Tonight, Sintonia. Ainda na sequência, Vanessa da Mata fazendo uma justa homenagem à Legião Urbana e Renato Russo por enquanto. The Weeknd, voz privilegiada, né? Save Your Tears. E começando com The Cure, Friday I'm in Love. Por hoje é só. Top Hits volta na segunda, às 8 da noite, sempre destacando o que vai de melhor mundo da música, aqui na programação campeã da 93 FM, a Rádio Que Show. Já tem ele, DJ Wanderson Ferraz e o Clubhouse. Tudo isso daqui a pouquinho, mas antes, tem notícias direto da redação. Até já.
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0: Um jovem de 21 anos, denunciado pelo feminicídio da própria mãe, foi encaminhado para internação provisória no Centro de Apoio Médico Pericial em Ribeirão das Neves, após decisão do STF suspender os efeitos de uma portaria do Tribunal de Justiça de Minas que impedia a admissão de novos pacientes na unidade e também no Hospital Jorge Vaz, aqui de Barbacena. O crime ocorreu em maio e, segundo o Ministério Público, o jovem confessou o assassinato e foi considerado portador de transtornos relacionados à saúde mental. Após a justiça determinar sua internação em unidade adequada, a Sejusp disponibilizou uma vaga no CAMP, onde ele deverá permanecer até receber alta médica. A Prefeitura de São João del Rei está com inscrições abertas para um processo seletivo simplificado, com vagas para contratação temporária de profissionais nas áreas de fiscalização de obras, conservação e limpeza, farmácia, cardiologia e neurologia. As inscrições podem ser feitas até às 23 horas e 59 minutos do dia 22 de setembro pelo aplicativo Minha São João. As jornadas variam de 10 a 40 horas semanais, com salários de até R$ 3.530,49. A seleção será feita por análise de documentação e tempo de serviço, com resultado preliminar previsto para 25 de setembro e convocações a partir do dia 29. Uma nova tecnologia de fiscalização de velocidade será testada em rodovias federais aqui de Minas Gerais, após autorização da ANTT. O sistema identifica os veículos em dois pontos e calcula a velocidade média durante o trecho percorrido, com testes previstos nas BRs 040, 050, 381 e BR-116. A autorização inicial terá duração de 180 dias, podendo ser prorrogada. E durante o período experimental, os dados terão finalidade técnica e educativa, sem aplicação de multas ou outras penalidades com base